0: sem fins lucrativos. O deputado defende equiparar essas organizações às instituições de educação e assistência social, desde que cumpram os requisitos previstos em lei.
1: A proposta de Milton Vieira abrange entidades certificadas dos movimentos olímpico, paralímpico, clubístico e educacional. Para o deputado, a imunidade pode fortalecer projetos esportivos, ampliar a inclusão social e contribuir para a formação de atletas e cidadãos.
2: Ciência e tecnologia.
0: Rui Falcão, do PT de São Paulo, apresentou relatório favorável ao projeto que amplia o uso de recursos destinados à ciência e tecnologia para financiar iniciativas inovadoras. Ele recomenda aprovação por considerar que a proposta aproxima a pesquisa científica do setor produtivo.
1: Rui Falcão avalia que a medida pode fortalecer empresas de tecnologia e aumentar a competitividade brasileira. O parlamentar afirma que a parceria entre universidades, empresas e governo contribui para a transformação de pesquisas em produtos e serviços para a população.
2: Economia.
0: A Receita Federal anunciou na Câmara mudanças no programa de compras do exterior para evitar a entrada de produtos irregulares. A repórter Silvia Munhato tem mais informações.
3: Ainda este ano, a Receita Federal deve adotar um sistema que vai excluir do seu programa de compras no exterior o remessa conforme as plataformas de comércio internacional que permitirem a venda de produtos subfaturados, falsificados ou que apresentem outros tipos de ilegalidades. A fiscalização das encomendas será aprimorada ainda este ano com o uso de inteligência artificial para analisar o conteúdo dos pacotes. Um dos objetivos é evitar a fiscalização apenas quando a encomenda chega no país, porque a quantidade de remessas não para de crescer. Também será minimizado o problema de vazamento de dados dos destinatários, que acabam sendo alvo de golpes. O deputado Júlio Lopes, do PP do Rio de Janeiro, elogiou o trabalho da Receita e afirmou que é preciso tratar a pirataria de forma especializada em todos os órgãos públicos e citou o problema de sementes fabricadas em desacordo com a regulação nacional.
4: Os caminhões de semente transgênica feitas fora das regras e fora das normas são aprisionados e não há conhecimento da Polícia Rodoviária Federal, nem da Polícia Federal, nem de órgão nenhum para fazer a apreensão da mercadoria. Então, esses têm sido liberados e são casos gravíssimos porque essas sementes, quando feitas fora de norma, elas podem gerar pragas, gerar
5: Sim.
4: deformações nas colheitas brasileiras, enfim, no meio ambiente como um todo, né?
3: O deputado sugeriu ainda que a Receita cruze dados dos 47 milhões de CPFs que fazem compras no exterior com as suas rendas declaradas. Segundo ele, isso deverá revelar irregularidades. De acordo com a Receita Federal, as encomendas do exterior passaram de cerca de 30 milhões de pacotes em 2019 para mais de 200 milhões em 2023. Para este ano, é esperada uma arrecadação recorde com as encomendas, equivalente a 10% de todo o volume importado pelo país, ou 5 bilhões de reais. Da Rádio Câmara de Brasília, Silvio Minhato.
1: Carlos Chiodini, do MDB de Santa Catarina, defende a transferência para Brasília da sede do órgão responsável por regular e fiscalizar o mercado de valores mobiliários no Brasil. O projeto prevê que a mudança da Comissão de Valores Mobiliários seja feita de forma gradual, em até 4 anos.
0: Para Carlos Chiodini, a transferência aproxima a CVM de outros órgãos federais sediados em Brasília, facilitando a articulação entre as instituições. O projeto também assegura aos servidores da autarquia no Rio de Janeiro a opção de se transferir para Brasília ou de permanecer no estado.
1: Stefano Aguiar, do PSD de Minas Gerais, apoia a criação da Frente Parlamentar em defesa do mutualismo, sistema em que as pessoas se associam para compartilhar custos e oferecer proteção patrimonial umas às outras. A proposta, segundo o deputado, é uma alternativa aos seguros tradicionais.
0: A frente pretende reunir parlamentares, governo, empresas e entidades do setor para acompanhar a regulamentação da proteção patrimonial mutualista. Stefano Aguiar acredita que a iniciativa pode ampliar o acesso dos brasileiros a uma opção de proteção competitiva.
2: Comissões.
1: Comissão de Trabalho aprova relatório da subcomissão sobre o setor de estética. A repórter Maria Neves traz os detalhes da medida proposta.
5: A Comissão de Trabalho da Câmara aprovou o relatório final da Subcomissão Especial sobre o Setor de Estética, elaborado pela deputada Soraya Santos, do PL do Rio de Janeiro. Além de um projeto de lei que altera a regulamentação das atividades dos profissionais do setor, a relatora apresentou recomendações aos poderes executivo. Soraya Santos argumenta que as interpretações da legislação vêm dificultando o exercício dos profissionais de estética.
6: Estudante de faculdade de estética, migrando para outras carreiras, para biomedicina ou para medicina, passando dificuldades, por exemplo, com uma compra de insumos. Porque se eu não sou reconhecida, eu não posso comprar. É humilhante eu fazer um curso universitário regulamentado por um órgão público e eu ter que precisar de uma outra pessoa para assinar a compra do material que eu quero trabalhar. Para piorar, a Anvisa e as vigilâncias sanitárias não reconheciam a profissão quando a competência delas não é reconhecer. Quem reconhece profissão é a lei. E o Congresso aprovou a profissão.
5: Como forma de solucionar interpretações divergentes, a relatora sugere inserir expressamente na lei que os esteticistas são profissionais da área de saúde para todos os efeitos legais. Outro problema detectado pela subcomissão, segundo Soraya Santos, foi a falta de um currículo nacional que padronize a formação de esteticistas e cosmetólogos. Por isso, ela sugere ao Ministério da Educação que elabore diretrizes curriculares específicas para todos os cursos da área, além de criar mecanismos de certificação técnica para profissionais já formados. A proposta também permite a atuação de profissionais formados em outras áreas da saúde, como esteticistas, desde que façam pós-graduação na área ou passem por exame de proficiência. Da Rádio Câmara de Brasília, Maria Neves.
2: Trabalho.
0: Nicolete, do PL de Roraima, apresentou o projeto que permite a servidores públicos atuarem como microempreendedores individuais. A proposta condiciona a atividade à inexistência de conflito de interesses com as funções exercidas no serviço público.
1: Nicolete afirma que a proibição atual pode levar servidores que realizam atividades nas horas de folga à informalidade. Para ele, a mudança estimula a formalização de pequenos negócios e preserva o funcionamento do serviço público por meio de regras definidas por cada ente federativo.
2: Transportes.
0: Danley de Deus Interhols, do PSD do Rio Grande do Sul, pede a realização de uma audiência para discutir a concessão da BR-285 no trecho entre Passo Fundo e a região de Ijuí. A proposta prevê a participação de representantes do governo, de órgãos de transporte e de prefeitos.
1: Danley de Deus Interhols argumenta que a concessão pode acelerar investimentos como duplicação de trechos, construção de terceiras faixas e melhoria da sinalização. Ele afirma que as mudanças podem aumentar a segurança na rodovia e fortalecer a logística e a economia da região.
2: Desenvolvimento regional.
0: Júlio César, do PSD do Piauí, defende projeto que isenta permanentemente os consumidores que produzam a própria energia renovável de pagar pelo uso da rede de distribuição. O texto acaba com a cobrança gradual sobre a energia solar excedente devolvida ao sistema.
1: Júlio César entende que a medida corrige uma distorção que é a cobrança pela energia injetada na rede. Segundo o parlamentar, o objetivo é garantir segurança jurídica, democratizar o acesso à energia limpa e incentivar novos investimentos sem sobrecarregar o cidadão.
2: Agricultura.
0: O projeto de Paulo Teixeira, do PT de São Paulo, proíbe a exportação de animais vivos destinados ao abate ou à engorda. Ele explica que a medida busca reduzir o sofrimento dos animais durante transportes de longa distância e reforçar as políticas de proteção e bem-estar animal.
1: Segundo Paulo Teixeira, a proposta também pretende estimular o processamento da produção pecuária no país, contribuindo para a geração de empregos, renda e arrecadação. A proibição não se aplica a animais destinados à reprodução, pesquisa, melhoramento genético ou conservação de espécies.
2: Votação.
0: A Comissão de Desenvolvimento Econômico da Câmara aprovou dois projetos para reduzir o impacto ambiental no uso de plásticos. Uma das propostas prevê a diminuição gradativa dos microplásticos em cosméticos e produtos de higiene pessoal, como informa o repórter Luiz Cláudio Canuto.
7: Dois projetos sobre redução do impacto ambiental do uso de plásticos foram aprovados pela Comissão de Indústria e Comércio da Câmara dos Deputados. Um deles obriga a classificação dos plásticos usados em produtos produzidos no Brasil ou importados, e o outro projeto trata da redução de microplásticos em cosméticos e produtos de higiene pessoal. A proposta que trata da classificação dos plásticos trata também de reciclagem. O texto aprovado foi apresentado pelo relator, deputado Alexandre Lindenmayer, do PT do Rio Grande do Sul, e muda a Política Nacional de Resíduos Sólidos, com metas progressivas de reciclagem das embalagens. Pela versão aprovada, em até 5 anos, 10% das embalagens plásticas devem ser recicladas. O texto prevê ainda incentivos fiscais para indústrias que usem materiais com desempenho ambiental. A proposta foi inspirada em regulamento da União Europeia. Para o relator, Alexandre Lindenmayer, a regulação é necessária para evitar que o Brasil se torne um depósito de materiais banidos em outros países.
8: A poluição plástica não é apenas um problema visual ou ambiental, mas uma emergência de saúde pública. Estudos recentes têm confirmado a presença de polímeros em tecidos cardíacos humanos e na placenta, elevando o risco de doenças crônicas não transmissíveis, como doenças cardiovasculares.
7: O projeto ainda vai ser analisado pelas Comissões de Defesa do Consumidor e de Constituição e Justiça. Já o outro projeto aprovado, sobre redução gradual e eliminação total do uso de microplásticos em cosméticos e produtos de higiene pessoal, foi para a Comissão de Meio Ambiente. A Comissão de Indústria e Comércio seguiu o voto do relator, deputado Marcelo Queiroz, do PSDB do Rio de Janeiro. O texto considera microplásticos as partículas sólidas, sintéticas, insolúveis em água e não biodegradáveis, com dimensões inferiores a 5 milímetros, de origem petroquímica e colocadas intencionalmente em cosméticos e produtos de higiene pessoal com funções esfoliantes, abrasivas, de limpeza ou de alteração de textura. São ingredientes comuns em esfoliantes faciais e corporais, shampoos, cremes dentais e sabonetes. O relatório de Marcelo Queiroz foi lido pelo deputado Alexandre Lindenmayer.
8: Esses microplásticos estão presentes em produtos cosméticos ou de higiene pessoal com funções esfoliantes e abrasivas, por exemplo, ao serem utilizados e descartados, geram um significativo fator de poluição em águas superficiais com grande potencial de risco à saúde humana. Nestes casos, uma das soluções recomendadas é justamente a de que o poder público atue de forma a regulamentar ou mesmo proibir as atividades responsáveis por causar esse dano coletivo.
7: Pela proposta, o cronograma progressivo de redução a ser cumprido por fabricantes, importadores e formuladores é de 30% em até 3 anos, 60% em 5 anos, 90% em 7 anos e a eliminação total em 10 anos. O cronograma pode ser ajustado com justificativa técnica quando não houver insumo alternativo com o mesmo desempenho, risco à segurança do consumidor na substituição ou impactos ambientais adversos do insumo que substituiria. A proposta ainda vai ser analisada pelas Comissões de Meio Ambiente e de Constituição e Justiça. Da Rádio Câmara de Brasília, Luiz Cláudio Canuto.
2: Meio Ambiente.
1: Projeto de delegado Matheus Laiola, do União do Paraná, cria o programa local seguro para animais vítimas de maus tratos. A proposta prevê acolhimento imediato, atendimento veterinário e manutenção dos animais resgatados em ações policiais, fiscalizações ou decisões judiciais.
0: Delegado Matheus Laiola incluiu no texto que o responsável pelos maus tratos deverá arcar com as despesas de resgate e tratamento do animal. O projeto permite que hospitais e clínicas veterinárias, universidades e abrigos possam se credenciar para receber os animais resgatados.
1: A prevenção de maus tratos contra animais é o foco de projeto apresentado por Fábio Macedo, do Podemos do Maranhão. O texto inclui nos currículos escolares conteúdos sobre direitos dos animais, além de ações educativas voltadas ao respeito e à proteção da vida animal.
0: Fábio Macedo também propõe que adolescentes responsáveis por atos de violência contra animais cumpram serviços comunitários, de preferência em entidades de proteção e saúde animal. A proposta ainda institui o 4 de outubro como Dia Nacional da Proteção, Respeito e Empatia com os Animais.
1: Termina agora o jornal Câmara dos Deputados, produzido pela Rádio Câmara, com trabalhos técnicos de Everson Urani e a apresentação de Márcio Aquiles Sardi e Val Monteiro. Boa noite.
0: Uma boa noite para você. A Voz do Brasil volta amanhã.
2: 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Boa noite.

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14: No ar em todo lugar, Luano Prado, Boca a Boca, fim de semana e o que tiver que vir, virá.

0: Cheiro de Shampoo Gustavo Lima. Rolou também Juan Marcos e Vinícius. Gente Demais e Mão de Rua com Felipe Araújo. Bora, bora, bora, gente. 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
0: No ar, em todo lugar. Desejo de amor.

0: obrigada.
1: Olha, olha que fofinha.
2: É uma delícia a música.
1: Olha só.

0: exclusiva, eu sou do Michel Teló, rola também ciclo do Traia Véia e mais o Felipe e Rodrigo, questão de tempo, eu volto já.
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0: No ar em todo lugar, vambora com Matheus e Cauã, tô com moral no céu.

0: Gustavo Mioto com ou sem mim. É por você que canta o Dom e Juan e mais Wesley Safadão. Batom na camisa com o Heitor Costa. Já já, segunda hora de programa.
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4: No ar em todo lugar, Zé Henrique e Gabriel, Fogo de Amor, Menina Veneno. Assim, ó.

0: Fechando por aqui, Coração de Gelo, é o som do Hugo Henrique na programação. Teve também Zezé de Camargo e Luciano, Nosso Amor é Ouro. E não é querendo te apressar, o som do Léo e Rafael. A gente volta depois do break.
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0: No ar, em todo lugar, é hora da do Rio Negro e Solimões, Furacão.

Bem baixinho, mano. Bem baixinho. Eu sou a luz, a verdade, o caminho, a vida. Ninguém vai ao Pai senão por mim. Foi o que Jesus falou. E o que ele pediu? Ame, ame de verdade. Não só a quem te faz bem, não só a quem te convém. Isso não é amor. Amor é humildade, é carinho, é compaixão, é gratidão, é perdão. Ame, ame para ser amado, perdoe para ser perdoado. Seja manso, seja humilde de coração, assim como Jesus foi. Tá bom? Deus abençoe a todos vocês.

0: Chads e Jadson, meu mestre. Teve também Pedro e Benício com Meu Coração Não Tem Memória e o que essa moça fez aqui com João Carreira e Capataz. A gente volta depois do break.
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0: No ar em todo lugar, uma ótima quarta-feira, bom meio de semana, tem Bruno e Marrone, Chora Umas Rosas.

0: fechando por aqui, Antony Gabriel, vizinho baderneiro. Teve saliva de balada com o Cléo Divá e Panda de Tio Seguro. Panda tá estouradaço, né, gente? É que no Hora Sertaneja a gente destaca pra você o som do Panda. A gente volta depois do intervalo com as últimas.
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0: No ar em todo lugar. Tô de volta. Maiara e Maraíza, rumo a Goiânia. Participação do Leonardo.
7: Ah!

mais, quase que eu decolo, feito um ar.

Fechando pra gente, Ana Castela, Lua, participação do Alok do Hungria. Teve Duda Bertelli com Ficou no Quase e Nobe Bebendo Chorando com Hugo e Guilherme. Fechou? Um abraço, uma boa quarta-feira pra vocês. Fiquem todos com Deus e até mais.

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4: E agora é
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0: Quem sabe canta com a gente mais ou menos assim.
1: Agora é pra valer. Música de João Lucas e Marcelo, com participação do Safadão. A partir de agora, levanta a mão, faz barulho, que é nós no clipe, gente.
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0: parceiro, chamam isso de traição, rapaz.
1: Quer saber?

0: João Neto Frederico, obrigado demais!
1: Ô, João Neto, será quem tá ligando a cobrar, hein?
2: Uai, Fred, não sei não, ué.
1: Deve ter acabado os créditos, né?
2: Pois é, chamada a cobrar pode ser um negócio interessante. Bora atender?
1: Vamos lá!

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1: Valeu, gente. Que é isso?
2: João Neto Frederico.

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1: Valeu, gente. Que é isso?
2: João Neto Frederico.
1: Tá bonito demais.

0: 5 e 4.
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0: vamos formar agora a grande corrente de fé, elevando o pensamento ao Supremo Criador, para que interceda com sua divina bondade em favor de todos que necessitam de alívio para os seus problemas através da oração. E agora, com o pensamento em Deus Todo-Poderoso, para que Ele receba nossas orações, oremos. Em nome dos anjos, dos santos e das almas, saudemos a Sagrada Família. Em nome do Pai, do Filho e do Espírito Santo.
1: Amém.
0: E neste momento, em que todos se ajoelham e saúdam Maria Santíssima. Ave Maria, cheia de graça, o Senhor é convosco. Bendita sois vós entre as mulheres, e bendito é o fruto do vosso ventre, Jesus.

0: agora a todos aqueles que necessitam de uma graça. Rezamos neste momento a oração de São Francisco. Senhor, faça de mim um instrumento de sua paz. Onde existe o ódio,
1: que eu leve o amor.
0: Onde existe a discórdia,
1: que eu leve a união.
0: Onde existe o erro,
1: que eu leve a verdade.
0: Onde existe a dúvida,
1: que eu leve a fé.
0: Onde existe o desespero,
1: que eu leve a esperança.
0: Onde existe trevas,
1: que eu leve a luz.
0: E onde existe tristeza,
1: que eu leve a alegria.
0: Virgem Maria,
1: guarda-nos puro do pecado.
0: Ó Mãe de Deus,
1: abre os nossos corações quando nossos irmãos precisarem de nós.
0: Ó Mãe da Igreja.

0: Ó esposa de José,
1: conserve a paz e a união em nossas famílias.
0: Glória ao Pai, ao Filho e ao Espírito Santo.
1: Amém.

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0: Bom dia, Carmo do Rio Claro. Bom dia pra você, amigo Vinci.
1: Bom dia!
2: Bom dia!
3: Bom dia!
2: FM.
3: Bom dia!
0: Como o PDV sempre fala, né, moçada? Quinto!
4: Bora, Guatemala!
0: 27 do mês 8, ano 2026. Os históricos e jornalísticos que marcam o dia de hoje. Hoje se comemora o dia de Santa Mônica e lembrando que às 6 horas, nosso momento especial, momento de fé, nosso momento de oração. Acesse um resumo das principais notícias em destaque do dia com Supernova Forte. Para você, amigo ouvindo campo, aos nossos parceiros estão aí firme e forte, sempre acompanhando desde manhãzinha a nossa programação, você motorista, os retireiros,

0: Luiz, Lourdinha Couto, Itaú de Minas. Ô Renato, com esse friozinho, hein? Você tá doido. Tem vinho mais bom, hein? Graças a Deus, né?
1: Ah, botinho na veia!
2: Aô, chupa-cabra!
3: Vai vencendo, duplicata velha!
0: Simbora, minha gente, com o melhor da moda sertaneja, Gelson. Esse poema de Jorge Luiz e Fernando.

0: Bom dia, Kinka. Kinka lá no bairro do Rosário. Bom dia. Toca Chitãozinho, Chororó, Fogão de Lenha. E ofereça pra esse montão de meu Deus. Obrigado, Marcelo. Não tem nada que agradecer, não, Kinka.
1: Cinco e vinte.

Aí na indicação do Kinga no bairro do Rosário, alô Israel, pra você também, viu? Pra toda a sua família, 5 horas e 23 minutos. Bom dia, Marcelo Souza, que é Cidinha. Ô Cidinha, bom dia! Alô Luiz, tá feliz com seu Palmeiras, né? Ontem 3-0 em cima do Santos do Neymar, mas sem o Neymar ontem, né, gente? É, Marcelo, gostaria de ouvir o milionário e saudoso Zé Rico. É, oração. Oração do sertanejo vai para você, para toda a sua família, para a Lurdinha Couto e para todos os ouvintes. E na sequência eu atendo a Lurdinha Couto.

0: Oi, Marcelo, bom dia, tudo bem? Aqui é a Lurdinha Couto da Coab 2, tal de Minas, Minas Gerais. Queria ouvir Daniel do outro lado do rádio. Depois eu queria ouvir Pica-Pau na Madeira. Mandar para você, Marcelo, sua esposa, seus dois filhos lindos. Mandar para Cidinha, Vair, Luiz, PDV, Guanabara, Butina Véia, a Braguinha, Nenê, a Reis. E para
1: Ah,
0: todos os demais aí do grupo, né, o Beto.
1: botina
0: Seu
1: veia!
0: Jair Cantor, o Zé Mendonça, mandar pro Rogerão, todos os irmãos dele, a Creuza, irmã dele, quer mandar pra Liliana, família dela, né? E pra Marlene, pra todos aí que pedem música, eu tô mandando, tá bom? Gostar da música que eu tô pedindo. Mandar pra Sueli, pro Maciel, que mora aí do lado da rádio do Carmo, Supernova. É, fica com Deus, Marcelo. Let's go. Hasta la vista.

Quanta honra! 5:37, quanta honra da participação desse grande amigo lá do bairro Jardim América, amigo irmão do coração, Jean. É o The Blitz! Estudamos muito tempo junto, né, Jean? Hoje, Jean é um grande profissional da área da pintura, né? Da área da construção civil, pintor. No bairro Jardim América, acompanhando a nossa programação, meu grande amigo e irmão Jean de Brits. Ô, parceiro, bom dia pra você, pra toda a sua família, viu? Manda um abraço aí pra sua mãe, pros seus irmãos, pra todos vocês no bairro Jardim América. Quanta honra ter a sua participação aqui conosco.

0: Alô, Macarrão, Macarrão, gente, lá do Itaci, né? A gente tava conversando ontem, ele falou, Marcelo, faz um convite lá, em nome aqui do pessoal do Itaci, que vem aí a cavalgada aqui do Itaci no próximo domingo, viu? Então tá todo mundo convidado saindo lá do bar do Macarrão. Opa! Ele falou, Marcelo, já vou arriar um cavalo e deixar prontinho pra você, tá? Acompanhar a nossa comitiva. Mas, e quem vai trabalhar na segunda-feira aqui no meu lugar? Hã? Isso eu não falo. Você tá doido. Tá todo mundo convidado, né? Menos eu. Vou de carro, viu, Macarrão?
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0: Sei nem subir no lombo do bicho.

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0: pedacinho do
1: Gilmar. Agora faltando 10 minutos para 6, 6 horas. Daqui a pouquinho, nosso momento especial, momento de fé, nosso momento de oração. Ô Dico! É o Dico Pescadora! É o Dico lá da Peixaria Borges, também acompanhando sempre a nossa programação. A esposa do Fátima Simone, lá da Confeitaria São Miguel, Simone Bolo, Simone Confeiteira.
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1: Marlene, no bairro do Porto. Bom dia, minha amiga. Ela mandou aqui, ó. Manda aí a moda chique no último pra essa galera que tá acompanhando aí o seu programa. Tá certo, Marlene. Obrigado.
3: Ah, botinha na veia!
1: Daqui pra frente é só pra trás, hein?

0: fazendo.
1: Alô, Vicentinho, presidente do Pé Quente da Sociedade Operária Carmelitana ali no centro da cidade. Ô, Vicentinho, que dia que vai ter mais arrasta-pé pra nós?

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5: Olá, ouvinte de Carmo, Rio Claro e região. 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Que Deus esteja no seu coração e na sua vida. Em nome do Pai, do Filho, do Espírito Santo. Amém.
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8: Está ligado na terra também está ligado no céu. Alô, dona Mariana, na cidade de Campinas, acompanhando através do nosso aplicativo. Leandrão, Wagner, nossa diretoria da Supernova FM.
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8: Meu compadre Zé Leite, na cidade de Passos. Oi, oh, aí, compadre. Bom dia. Bom dia pra comadre Adriana.
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8: Tá mandando aqui um bom dia pra todos os carmelitanos. Opa, bacana, viu? Como está o tempo na cidade de Passos hoje? Estamos chegando ao nosso momento de fé, momento de oração, momento em que paramos para fazer os nossos agradecimentos, os nossos pedidos. Elevamos os nossos pensamentos ao Pai, através de Maria, nossa mãe, pedimos para que ela interceda e abençoe principalmente os mais necessitados.
9: Protegei com seu manto
8: os doentes, aqueles que se encontram internados no Hospital São Vicente de Paulo, os doentes idosos no Lar dos Idosos, acamados em casa, aqueles que estão em tratamento em centros maiores em busca de mais recursos. Também homenageamos a todos os aniversariantes do dia. Você está completando hoje mais um ano de vida? Parabéns, felicidade, saúde e paz.
9: É
8: o meu compadre José Leite, da cidade de Passos, acaba de informar aqui. Ó. Hoje, já choveu por aqui, tá, o tempo está bem fresquinho. Graças a Deus, né? Por aqui também, né, um tempo chuvoso, friozinho agora pela manhã. Bom dia, Marcelo Souza, aqui em Israel. Coloco a minha família em oração e todos os meus amigos que trabalham no fórum e meus vizinhos aqui no bairro do Rosário e toda a minha família.
9: Tua bênção recebem pela fé no...
8: Cidinha, Evair, Luiz, no bairro Jardim América.
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8: No bairro São Benedito. Alô, João e toda a família. Dico, Renato, pessoal da Peixaria Borges e seus familiares. Dona Fátima, Simone lá da Confeitaria São Miguel, Simone Bolo, Simone Confeiteira. Também, falando em confeiteira, a tia Adri, a minha comadre, a comadre Adriana, esposa do Zé Leite, na cidade de Passos, atendendo também toda a região. Com os bolos da Adri. Renato Célio, Cidinha, obrigado também pela participação. Cidinha, Vair, Luiz. É o popular Luiz Palmeirense. Tá feliz, né, Luiz, com o Palmeiras.
9: Nossa Senhora.
8: Pessoal lá da reciclagem, o Chico e toda a família, de todos os funcionários aí na reciclagem. Vicentinho, o popular Vicentinho da SOC. Neuza do Jack e toda a família, o irmão Elinho. Pessoal da construção civil. Alô, Renato. Bom dia, Deus abençoe. Bom trabalho. Também o pessoal que vai trabalhar aí na reforma, né, da ponte torta. Até que seja construída a nova ponte, né? Então tem aí, também, daqui a pouco vamos falar sobre as ofertas de trabalho, de emprego.
9: O
8: pessoal da construção civil. Rodinha Couto, Itaú de Minas e toda a família. Bênção para minha família, para minha esposa Suzy, para os meus filhos Miguel, Benício, meus irmãos. E a bênção para todos que estão acompanhando seja através do nosso aplicativo, através das ondas do rádio da 87,9 Supernova FM, 6:13. Alô também para o nosso vice-prefeito, o tio Wesley Cariello Penha, o Matheus, lá no bairro Jardim América. Vamos juntos com a participação especial do padre Sandro Henrique, diretamente da paróquia São Sebastião, na querida Ventania, para a gente começar esta quinta feliz.
0: Bom dia, minha amiga! Bom dia, meu amigo! Comece dia feliz nesta quinta-feira, 27 de agosto. Hoje um dia que eu tenho um carinho especial. Hoje dia de Santa Mônica, que durante muitos anos rezou pela conversão de seu filho Agostinho. Sua prece foi ouvida. Santa Mônica, padroeira das mães cristãs, rogai por nós. Santa Mônica, estimule nossas mães a não desistirem de sua empreitada de salvar seus filhos. Santa Mônica, olhe por tantas mães que hoje vivem o suplício de verem seus filhos se acabando nas drogas, nos vícios. Santa Mônica, olhe por estas mulheres e interceda por elas. E que todos nós tenhamos em Santa Mônica alguém muito especial, tenhamos em Santa Mônica uma intercessora e que aprendamos com ela a não desistir dos projetos de Deus em nossas vidas. Vamos fazer nossa oração. Inspirai-nos, ó Deus, para que em vós comece e termine tudo o que fizermos. Amém. O Evangelho de hoje está em Mateus, capítulo 24, versículos de 42 a 51. Naquele tempo, disse Jesus aos seus discípulos: ficai atentos, porque não sabeis em que dia virá o Senhor. Compreendei bem isso. Se o dono da casa soubesse a que horas viria o ladrão, certamente vigiaria e não deixaria que a sua casa fosse arrombada. Por isso também, vós ficai preparados, porque na hora em que menos pensais, o Filho do Homem virá. Qual é o empregado fiel e prudente que o Senhor colocou como responsável pelos demais empregados para lhes dar alimento na hora certa? Feliz o empregado cujo Senhor o encontrar agindo assim quando voltar. Em verdade vos digo, ele lhe confiará a administração de todos os seus bens. Mas se o empregado mal pensar: meu senhor está demorando, e começar a bater nos companheiros, a comer e a beber com os bêbados, então o senhor desse empregado virá no dia em que ele não espera e na hora que ele não sabe. Ele o partirá ao meio e lhe imporá a sorte dos hipócritas. Ali haverá choro e ranger de dentes. Minha amiga, meu amigo, estamos aqui diante de um grande ensinamento de Jesus, de uma orientação, de um alerta. Nós não sabemos o dia de amanhã, por isso não podemos viver de qualquer jeito, a qualquer modo, a qualquer custo. Nem tudo posso e nem tudo que posso me convém, assim aprendemos desde cedo. E por isso cabe a nós essa responsabilidade de lutarmos incansavelmente para que o projeto de Deus se realize em nosso meio, na nossa vida e daqueles que estão ao nosso redor. Pequenos gestos de amor, pequenos gestos de justiça, pequenos gestos de solidariedade mudam o mundo. Por isso, não queira fazer grandes coisas, mas faça as pequenas de maneira correta, de maneira certa, seguindo o coração de Jesus. Reze comigo.
10: Pai nosso que estais nos céus, santificado seja o vosso nome, venha a nós o vosso reino, seja feita a vossa vontade, assim na terra como no céu. O pão nosso de cada dia nos dai hoje, perdoai-nos as nossas ofensas, assim como nós perdoamos a quem nos tem ofendido. E não nos deixeis cair em tentação, mas livrai-nos do mal. Amém. Ave Maria, cheia de graça, o Senhor é convosco. Bendita sois vós entre as mulheres. Bendito é o fruto do vosso ventre, Jesus. Santa Maria, Mãe de Deus, rogai por nós, pecadores, agora e na hora de nossa morte. Amém. Glória ao Pai, ao Filho e ao Espírito Santo.
11: Como era no princípio, agora e sempre. Amém.
10: Vamos pedir a bênção da água, Deus eterno e todo-poderoso, que tendo escolhido a água, fonte de vida e pureza, para nos dar a graça batismal, quisestes também aparecer no Rio Paraíba, a imagem da Virgem Imaculada. Abençoai esta água e fazei que ela nos recorde o nosso batismo, para que, purificados de nossas faltas, vivamos como cristãos, membros da vossa igreja, e cheguemos um dia à vida eterna, por Cristo Senhor nosso. Amém. Um grande abraço do Padre Sandro Henrique, diretamente da casa do glorioso mar de São Sebastião, na Ventania, em Alpinópolis, Minas Gerais. E que Deus nos abençoe em nome do Pai, do Filho e do Espírito Santo. Amém! Um beijo no seu coração!

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0: Olá, meu amigo, olá, minha amiga ouvinte. Sou o Padre Ezequiel e desejo a você paz e luz. Eu queria conversar com você hoje sobre você nasceu para triunfar. Você, eu, todos nós nascemos para triunfar, para sermos felizes, para termos vida em plenitude. Ninguém nasceu para sofrer, ninguém nasceu para penar a vida inteira. Ninguém nasceu para enfrentar problemas o tempo todo. Não, nós nascemos para a felicidade. Deus nos fez para isso. Por isso, nós podemos triunfar sobre todos os obstáculos da vida. Por quê? Porque Deus está em mim. Deus está em você, caminhando e conversando com você. Deus é o princípio de vida existente em você, existente em mim. Por isso nós, eu e você, somos intermediários do divino. E ele se encontra dentro de nós para reproduzir todas as qualidades, todos os atributos, todas as potencialidades, todos os dons, todos os talentos, todos os poderes, para que a gente possa manifestar isso na vida. Nós somos conectados com o divino. A nossa inteligência finita de seres humanos está conectada com a inteligência infinita, que é a inteligência de Deus. Por isso, veja como você é importante e maravilhoso. Deus não quer que tu sofra. Deus não quer que você pene a vida inteira. Por isso, não é mais tempo de atribuir a Deus aquilo que a gente sofre, dizendo, Deus está me deixando sofrer. Deus está me fazendo sofrer para que eu tire um bem maior. Não, isso não é verdade. E tem que ser dito com toda a clareza do mundo, para que as pessoas percebam que se não estão bem, elas precisam ir ao encontro daquilo que é bom. Como? Ficando em casa sentado na cadeira ou no sofá? Não, é preciso buscar. A vida é crescimento. Para ser infeliz, não precisa fazer nada. Para ser feliz, é preciso buscar o tempo todo. Buscar conhecer-se, buscar compreender-se cada vez mais, buscar conhecer a nossa história, buscar conhecer a nossa mente, como funciona a nossa mente, e perceber que Deus está em nós. Deus está na vida para te fazer vencer, triunfar. Por isso, comunique-se com o poder cósmico que há em você mesmo, com o poder infinito, e vá descobrindo esse poder em benefício seu, porque esse poder te permite alcançar a vitória, a vida, a felicidade. Nós, eu e você, todos nascemos para ser felizes. Deus está junto conosco. Um grande abraço para você. Muita paz. Procure o nosso YouTube do Padre Ezequiel, as redes sociais, e permaneça ligado a nós com muito conteúdo bom. Deus te abençoe em nome do Pai, do Filho e do Espírito Santo. Amém.
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2: Por favor, não me interrompa. Eu tô rezando.
3: Mas você não me chamou.
2: Chamei? Eu não chamei ninguém. Eu tô rezando. Pai nosso que estás no céu.
3: Aí você me chamou de novo.
2: Fiz do quê?
3: Me chamou? Você disse, Pai nosso que estás no céu. Estou aqui. Como posso ajudá-lo?
2: Mas eu não quis dizer isso. É que eu tô rezando. Eu rezo o Pai Nosso todos os dias. Me sinto bem rezando assim. É como se fosse um dever. E não me sinto bem até terminar.
3: Mas como podes dizer Pai Nosso sem lembrar que todos são seus irmãos? Como podes dizer que estás no céu se não sabe que o céu é paz, que o céu é amor a todos?
2: É, realmente, não tinha pensado nisso.
3: Mas prossiga sua oração.
2: Santificado seja o vosso nome.
3: Espera aí, o que você quer dizer com isso?
2: Quer dizer, sei lá o que significa. Como é que eu vou saber? Faz parte da oração, só isso.
3: Santificado significa... significa digno de respeito, santo, sagrado.
2: Agora entendi, mas nunca tinha pensado no sentido dessa palavra, santificado. Venha a nós o vosso reino, seja feita a vossa vontade, assim na terra como no céu.
3: Está falando sério?
2: Claro, por que não?
3: E o que faz para isso acontecer?
2: O que faço? Nada, é que faz parte da oração. Além disso, seria bom que o Senhor tivesse um controle de tudo o que acontecesse no céu e na terra também.
3: Sobre você?
2: Bem, eu vou para a igreja.
3: Não foi isso que perguntei. Que tal o jeito que você trata os seus irmãos? O muito tempo que você dá à televisão, as propagandas que você corre atrás e o pouco tempo que dedica a mim?
2: Por favor, pare de criticar.
3: Desculpe, pensei que você estava pedindo para que fosse feita a minha vontade. Se isso acontecer, tem que ser com aqueles que rezam, mas que aceitam a minha vontade. O frio, o sol, a chuva, a natureza, a comunidade, os amigos, os irmãos.
2: Está certo, tem razão. Acho que nunca aceito sua vontade, pois reclamo de tudo. Se manda chuva, peço sol. Se manda sol, reclamo do calor. Se manda frio, continuo reclamando. Se tô doente, peço saúde. Não cuido dela, deixo de me alimentar, ou como muito.
3: Ótimo reconhecer tudo isso. Vamos trabalhar juntos, eu e você.
2: Olha, Senhor, preciso terminar agora. Essa oração está demorando muito mais do que costuma ser. Vou continuar. O pão nosso de cada dia nos dai hoje.
3: Pare aí. Você está pedindo o pão material? Nem só de pão vive o homem, mas também da minha palavra. Estou interessado na nossa próxima parte da oração. Continue.
2: Perdoai as nossas ofensas, assim como nós perdoamos a quem nos tem ofendido.
3: E o seu irmão desprezado?
2: Tá vendo? Olha, Senhor, ele já criticou várias vezes e não era verdade o que dizia. Agora eu não consigo perdoar. Preciso me vingar.
3: Mas e a sua oração? O que quer dizer a sua oração? Estou gostando de você porque está sendo honesto. Mas não é bom carregar o peso da ira dentro de você, não acha?
2: Acho que ia me sentir melhor se me vingasse.
3: Não vai, não. Vai se sentir muito pior. A vingança não é tão doce como parece. Pense na tristeza que me causaria. Pense na sua tristeza. Agora eu posso mudar tudo para você. Basta você querer.
2: Pode? Mas como?
3: Perdoe seu irmão. Eu perdoarei você e te aliviarei.
2: Mas, Senhor, eu não posso perdoá-lo.
3: Então não me peça perdão.
2: É, Senhor, mais uma vez tá certo. Mais do que quero me vingar, quero a paz com o Senhor. Tá bem, eu perdoo a todos. Mas me ajuda, Senhor. Mostre o caminho certo para mim e meus inimigos.
3: Isso que me pede é maravilhoso. Estou muito feliz com você. Como está se sentindo?
2: Bem, muito bem mesmo. Para falar a verdade, nunca tinha me sentido assim. É tão bom falar com Deus. E não deixeis cair em tentação, mas livrai-nos do mal.
3: Ótimo. Vou fazer justamente isto. Mas não se ponha em situações onde possa ser tentado.
2: O que quer dizer com isso?
3: Deixe de andar na companhia de pessoas que o levam a participar de coisas que não deve, como intrigas e fofocas. Abandone a maldade, o ódio. Isso tudo vai levá-lo para o caminho errado.
2: Não estou entendendo.
3: Claro que entende. Você já fez isso várias vezes. Entra no erro e depois corre a me pedir socorro.
2: Puxa, como eu estou envergonhado.
3: Você me pede ajuda, mas logo em seguida volta a errar de novo, para mais uma vez vir a fazer negócio comigo.
2: Eu estou com muita vergonha. Me perdoe, Senhor.
3: Claro que perdoo. Sempre estou perdoando quem perdoa também. Mas não esqueça, quando me chamar, lembre-se da nossa conversa. Medite em cada palavra que fala. Termine sua oração.
2: Terminar? Ah, sim. Amém.
3: O que quer dizer com amém?
2: Não sei. É o final da oração. Só isso.
3: Você só deve dizer amém quando aceita tudo o que quero, quando concorda com a minha vontade e quando segue os meus mandamentos, porque amém quer dizer assim seja. Concordo com tudo o que rezei.
2: Senhor, obrigada por me ensinar essa oração. E agora, obrigado por me fazer entendê-la.
3: Eu amo a cada um dos meus filhos, principalmente aqueles que querem sair do erro. Que assim seja.
2: Obrigada, Senhor. Estou muito feliz em saber que és meu amigo.
4: Olá, queridos irmãos. Deus abençoe muito vocês. Muita paz, muita alegria. E vamos que vamos, muita paz.
5: Alô, queridos amigos da Supernova. Aqui é Padre Antônio. Que o Senhor, nosso Deus, derrame suas bênçãos sobre cada um de vocês.

Maria Santíssima, que em vossa imagem milagrosa de Aparecida espalhais inúmeros benefícios sobre o Brasil. Eu, embora indigno de pertencer ao número dos vossos servos, mas desejando participar dos benefícios da vossa misericórdia, prostrado a vossos pés, consagro-vos o entendimento, para que sempre pense no amor que mereceis. Consagro-vos a língua, para que sempre vos louve e propague a vossa devoção. Consagro-vos o coração, para que depois de Deus vos ame sobre todas as coisas. Recebei-nos, ó Rainha incomparável, no ditoso número dos vossos servos. Acolhei-nos debaixo da vossa proteção. Socorrei-nos em nossas necessidades espirituais e temporais, e sobretudo na hora da nossa morte. Abençoai-nos, ó Mãe Celestial, e com vossa poderosa intercessão, fortalecei-nos em nossa fraqueza, a fim de que, servindo-vos fielmente nesta vida, possamos louvar-vos, amar-vos e render-vos graças no céu. Por toda a eternidade, assim seja.

pela intercessão de Nossa Senhora Aparecida, Rainha e Padroeira do Brasil, a bênção de Deus Onipotente, Pai, Filho e Espírito Santo, desça sobre vós e permaneça.

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9: 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Bom dia. Agora faltando 15 minutos para cear. Se lembrando que daqui a pouco nós vamos trazer as principais notícias em destaque do dia com Super 9. 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
10: Ela

0: Vamos falar de ofertas de emprego? Reforma da Ponte Torta. É a J. Beton. Engenharia, que é a empreiteira responsável pela reforma da construção da nova ponte. Muita gente perguntando, ah, e a nova ponte? Depois que tiver aí segurança, né, com a reforma da Ponte Torta, aí sim, já tem um processo que já foi aberto, já foi a licitação, já tem aí a empresa que será responsável pela construção da nova ponte. Mas enquanto isso não acontece, vamos falar da J. Beton?
1: Ela gosta de cowboy demais.
0: Tem vagas disponíveis. Alô, compadre Zé! Que é o grande profissional aí da construção, grande eletricista, né? Atendendo passos de toda a região. Tem vaga, viu, para eletricista, concurso NR10, curso eletricista predial, R$3.003,47. Pedreiro, o salário é de R$3.003,47 por mês. Armador, R$3.003,47 também por mês. 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

0: Atenção, cartório eleitoral aqui de Carmo do Rio Claro comunica que estão abertas as inscrições para o programa de estágio para estudantes que estejam matriculados no curso de nível superior em Direito em qualquer instituição de ensino superior conhecida ou autorizada pelo MEC. Atenção, atenção, até o dia 31 de agosto as inscrições. As orientações, requisitos também para participação e documentação necessária estão previstos no edital disponível no Tribunal Regional Eleitoral através aí da internet. Maiores informações também pode procurar na Getúlio Vargas 43, Centro, horário das 12 às 17 horas ou informações pelo 3010-9336. E amanhã começa aí o horário eleitoral gratuito. Então, para quem curte o horário eleitoral gratuito, amanhã começa, então, no rádio e na TV.
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1: Tempo e temperatura para Carmo do Rio Claro, mínima que foi registrada nesta manhã foi de 17, máxima 26, a sensação térmica em torno de 17, máxima de 22, probabilidade de chuva 82% a chance, volume estimado de 4,5 milímetros, a umidade relativa do ar em torno de 56%, a mínima, máxima podendo chegar na casa dos 92%. A hora de trazer os indicadores do agro, mercado da soja, do milho, boi, algodão, café, trigo e arroz.

0: Indicadores Agropecuários com Diego Brião. Soja.
1: Os contratos futuros com vencimento em setembro registraram elevação nos Estados Unidos na quarta-feira. Na Bolsa de Chicago, a cotação era de US$ 12,54 por bushel. Valores no mercado físico no Brasil por saca de 60 quilos. Estado do Mato Grosso, cidade de Rondonópolis, R$ 141. Bahia, Luiz Eduardo Magalhães, R$ 137.

0: Jonathan Frederico, obrigado.
1: Bica com entrega prevista para setembro terminaram a quarta-feira em Nova York, nos Estados Unidos, em queda. A cotação era de R$ 2.436,12 por saca de 60 quilos. No Brasil, no mercado físico, valores do café arábica tipo 6 por saca de 60 quilos. Minas Gerais, Varginha, R$ 1.900 e São Paulo Franca, R$ 1.830.
2: Milho.
1: Valores no mercado físico, por saca de 60 quilos. Paraná, Marechal Cândido Rondon, R$ 58,00. Valor em estabilidade na comparação com a cotação anterior. E Goiás, Rio Verde, R$ 57,00. Também em estabilidade.
2: Laranja.
1: Os contratos futuros de suco de laranja com entrega prevista para setembro terminaram a quarta, em Nova York, em queda. A cotação era de 140,80 cents de dólar por libra-peso. Valor da laranja pera extra no mercado físico. Minas Gerais, Belo Horizonte, R$ 2,00 por quilo, em estabilidade.
2: Uva.
1: Valores no mercado físico. Rio Grande do Sul, região serrana, tipo Itália, Rubi, média semanal. R$ 9,69 por quilo, em queda. E Pernambuco, tipo Isabel, preço médio comercial, R$ 100 por caixa de 18 a 20 quilos, em estabilidade.
2: Algodão.
1: Valores do algodão em pluma, por arroba. Mato Grosso Sorriso, R$ 133,47 em elevação. E Bahia, região oeste, R$ 142,33 em estabilidade.
2: Cacau.
1: Os contratos futuros de cacau com entrega prevista para setembro terminaram a quarta, em Nova York, em elevação. A cotação era de US$ 5.817 por tonelada. Valores do cacau no mercado convencional. Bahia, R$ 337,22 por arroba, em elevação. E Pará, R$ 14,48 por quilo, em estabilidade.
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4: Olá, este é o Giro de Notícias. Eu sou o Christian Costa e você acompanha os destaques do momento. A enchente ocorrida nesta quarta perto da fronteira do Nepal com o Tibete pode ter sido provocada pelo desprendimento da parte inferior de uma geleira. A afirmação foi feita por especialistas com base em imagens de satélite da Planet Labs. Já foram confirmadas até às 6 da tarde do horário de Brasília 160 mortes na avalanche. São mais de 800 desaparecidos. A polícia do Nepal informou que recuperou 157 corpos em 7 localidades diferentes. Já o número de desaparecidos está em 579. Do lado do Tibete, são 3 mortos e 265 desaparecidos. O presidente do Senado, Davi Alcolumbre, afirmou que o Congresso vai votar na próxima semana a medida provisória que acabou com a chamada taxa das blusinhas. Ele disse ainda que a Comissão de Constituição e Justiça do Senado vai analisar, na próxima semana, as propostas de emenda à Constituição, referentes à segurança pública e ao fim da escala 6x1. O grupo Habib's anunciou nesta quarta que teve pedido de recuperação judicial aprovado pelo Judiciário. A dívida informada pela empresa é superior a 250 milhões de reais. A marca afirma que a medida faz parte do processo de reestruturação financeira. A dívida pública do Brasil alcançou 9,28 trilhões de reais em julho. A alta foi de 0,22% em comparação a junho. Os dados foram divulgados pelo Tesouro Nacional nesta quarta. Atenção, professores e professoras. Inscrições gratuitas até o dia 15 de setembro para a Olimpíada Nacional de Eficiência Energética. Podem participar estudantes do 8º e 9º anos do ensino fundamental e também do 1º e 2º anos do ensino médio. Acesse onee.org.br, inscreva sua escola e participe. Uma iniciativa da ANEEL, coordenada pelo Instituto Abradee, e realizada por 48 distribuidoras de energia elétrica. O Giro de Notícias é uma produção da Agência Rádio Web. Texto e apresentação, Christian Costa. Edição, Thiago Pedruzzi.
5: Bora
4: Elevar o Game, programa de estágio 2027.
0: Tem oportunidade de estágio aberta em Minas Gerais. A Unilever está recebendo inscrições para o Programa de Estágio 2027. Uma das maiores empresas de bens de consumo do mundo, ela reúne marcas como Omo, Dove, Rexona e Hellmann's, entre outras. Há vagas disponíveis para mais de 15 áreas. De acordo com a companhia, quem entrar no programa vai ter a oportunidade de participar de projetos de desenvolvimento consistentes. Com o tema Bora Elevar o Game, o foco está em desenvolver habilidades essenciais como gestão de tempo, storytelling, aprendizagem contínua e ferramentas de inteligência artificial. O programa oferece bolsa auxílio com valor a partir de R$ 1.900 e pacote de benefícios. As vagas são para atuação nos municípios de Pouso Alegre e Belo Horizonte. As inscrições estão na reta final. O prazo vai até o dia 3 de setembro pelo site estagiounilever.com.br.
4: Bora Elevar o Game, programa de estágio 2027.
0: O cenário de El Niño para a próxima safra de milho coloca novamente o clima no centro do planejamento no campo. Mudanças de temperatura e de regime de chuvas podem alterar a dinâmica das pragas e aumentar a pressão sobre as lavouras. Entre os pontos de atenção estão os insetos sugadores, como a cigarrinha do milho e o pulgão, que podem causar danos diretos e também transmitir agentes associados a doenças. É o que destaca o engenheiro agrônomo e gerente de produto da BASF Soluções para a Agricultura, Douglas Leme de Oliveira.
5: Demais! Para o Henrique Juliano!

0: Deus do céu, aonde é que eu tô? Alguém me explica, me ajuda, por favor. Bebi demais na noite passada. Eu só me lembro do começo da balada.
1: Em função das variações climáticas.
2: A preocupação é maior no início do desenvolvimento da cultura, quando a planta ainda está formando seu potencial produtivo. O planejamento deve considerar as características de cada região e combinar diferentes medidas ao longo do ciclo. A explicação é da engenheira agrônoma e profissional de desenvolvimento de mercado da BASF Soluções para a Agricultura, Milena Fernandes.
3: A recomendação e a melhor estratégia é chegar antes da praga, eliminar a milho tiguera, planejar a semeadura, escolher bem o híbrido, monitorar desde a emergência e agir rápido quando o vetor for identificado. Porém, tem um ponto muito importante: utilizar produtos certificados e produtos que tenham uma alta performance e eficácia no campo em relação a esses insetos vetores.
2: As recomendações são importantes, inclusive, para que os produtores possam aproveitar da melhor forma as oportunidades de mercado. Os preços do milho continuam em alta e a próxima safra apresenta estimativas de recorde no país, de acordo com consultorias especializadas. Agência Rádio Web, produção e reportagem, Bruno Moreira.
4: Para quem usa cadeira de rodas ou tem mobilidade reduzida, chegar ao local de votação nas eleições pode ser um desafio, como é o caso do assessor Claudilson Leite, que já enfrentou várias dificuldades para votar. Mesmo assim, sempre fez questão de comparecer.
5: O voto ele teve essa influência no desenvolvimento e nas conquistas da pessoa com deficiência, né? Os primeiros votos que eu, depois da deficiência, a escola não tinha acessibilidade. A escola foi criada acessibilidade para a gente chegar até a urna. Então foi feito rampa onde tinha escada, melhorou muito. Não só para mim, né? Aí a escola ficou melhorada no dia a dia.
4: Nas eleições de 2026, o Tribunal Superior Eleitoral criou uma iniciativa para ajudar a superar essa barreira. O programa Seu Voto Importa prevê transporte especial, gratuito e acessível para eleitores com deficiência ou mobilidade reduzida, que não tenham meios próprios de chegar à sessão eleitoral. O serviço poderá fazer o transporte de ida e volta entre a residência e o local de votação. A iniciativa vai ser executada pelos Tribunais Regionais Eleitorais em parceria com os órgãos e entidades públicas. O presidente do TSE, o ministro Nunes Marques, reforça que a democracia precisa garantir a participação de todos os eleitores.
6: O programa intitulado Seu Voto Importa traduz assim a compreensão de que a democracia somente se realiza de modo pleno quando todas as pessoas podem participar em condições reais de igualdade. Garantir o exercício do direito de votar nessa perspectiva constitui reconhecimento da dignidade política de cada pessoa e afirmação do valor intrínseco da cidadania.
4: O prazo de solicitação do pedido de transporte vai até o dia 14 de setembro para o primeiro turno e até 5 de outubro para o segundo turno, diretamente no cartório eleitoral ou pelos canais remotos disponibilizados pela Justiça Eleitoral. A solicitação pode ser realizada pelo próprio eleitor ou por um representante legal. A agência Rádio Web, produção e reportagem, Gilmar Prete.
7: Na Amazônia, um projeto de inclusão digital está ajudando mulheres idosas a ganhar mais autonomia para usar a tecnologia. A iniciativa foi criada pela professora e pesquisadora Leia Souza e começou em 2024 com oficinas que aproximam diferentes gerações. O Tecer Mulher foi vencedor da última edição do Prêmio LED Globo na categoria Educadores. Mariana Vasconcelos, líder das premiações LED Globo, afirma que a história de Leia ajuda a explicar um movimento apontado por um estudo que analisou mais de 12 mil propostas. O avanço da educação inovadora em diferentes regiões.
8: A gente tem pessoas muito comprometidas em todo o país, criando soluções para os seus desafios. A nossa intenção agora é que essas iniciativas se conectem e a gente, de fato, consiga mudar o ponteiro dos desafios da educação no Brasil. A gente tem uma premiação muito robusta, hoje é a maior premiação de educação no país, e com um mapa muito interessante dessa inovação que já acontece.
7: Para a vencedora Leia Souza, o Prêmio LED trouxe mais do que reconhecimento para o projeto.
9: Porque a gente conseguiu dar visibilidade para outras iniciativas e para pessoas, né, que estão aqui no território. Então, foi valorização das mulheres idosas do território. Muitas delas comentam, né, que elas entraram para as turmas com o objetivo de aprender a usar o WhatsApp e que no final elas se viram estrelas da Rede Globo, porque elas apareceram na TV. E para a gente que ganha, né, tem também uma parte de mentoria que eu acho que é super importante.
7: A sexta edição do Prêmio LED Globo vai distribuir R$1.200.000 entre projetos educacionais nas categorias educadores, estudantes, empreendedores ou organizações. Os interessados podem se inscrever até 2 de setembro pelo site www.movimentoled.com.br. Agência Rádio Web. Produção e reportagem, Valquíria Rios. Para iluminar
10: e passar a visão. Com direito aos goleiros terem que bater pênaltis para decidir o classificado para as quartas de final da Copa Sul-Americana, o Santa Fé da Colômbia superou o River Plate em pleno Monumental de Núñez em Buenos Aires e será o adversário do Vasco na sequência da competição. No tempo normal, o jogo terminou empatado por 1-1. E como na ida em Bogotá os times ficaram no 0-0, a vaga foi decidida nas penalidades. Com 8-7, o Santa Fé avançou e segue vivo na competição. Além do duelo dos colombianos com o Vasco, os outros confrontos das quartas de final da Copa Sul-Americana trazem São Paulo e Boca Juniors, Atlético Mineiro e Santos, e o único duelo que não tem brasileiros será entre Montevideo City Torque, do Uruguai, e Cienciano, do Peru. Agência Rádio Web, com informações da Copa Sul-Americana, Daniela Esperon. Palmeiras e Vasco abriram as quartas de final da Copa do Brasil com vitórias e começam bem o mata-mata. O Verdão fez 3-0 no Santos, dentro do Nubank Park, e tem uma importante vantagem para o jogo de volta na semana que vem, dentro da Vila Belmiro. O Palmeiras pode perder por até 2 gols de diferença, que mesmo assim avança. Flaco Lopes, atacante, autor de 2 gols do Palmeiras, falou da importância do resultado.
11: Feliz pelo jogo de hoje, pelos 2 gols e porque a gente está encontrando aos poucos o jogo que a gente quer. Então, acho que isso é o mais importante.
10: Já o Vasco, mesmo com 1 jogador a menos, desde os 18 minutos do primeiro tempo, conseguiu bater o Vitória em São Januário pelo placar de 1-0, gol de Andrés Gomes. Com o resultado, o time cruzmaltino pode empatar no Barradão em Salvador na semana que vem para se classificar. Nesta quinta-feira, será realizado o último duelo de ida das quartas de final. O Internacional recebe o Grêmio dentro do Beira-Rio às 8 horas da noite. Agência Rádio Web com informações da Copa do Brasil, Daniela Esperon.
12: As informações da Copa do Brasil, nós vamos encerrando mais essa edição e lembrando que durante a programação teremos mais informações.
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5: 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A galera ouve, né? Falando em galera, alô galera aí da Construção Civil, bom dia, bom trabalho. O Christian Douglas, no Jardim América, mandou aqui. Quintou, Marcelo. O Christian, daqui pra frente é só pra trás, né? Abração pra você. Bora mexer o doce, né? Agora faltando 23 minutos pras 8. Às 8 em Juliana Garcia. E agora tem mais uma participação. Bom dia, Marcelo Souza. Bom dia. Aqui é o amigo Jean... Ô, meu amigo irmão do coração, Jean Cardoso de Brites. Eu tive... privilégio de estudar muito tempo com ele, né? Ele está aqui. Será que você poderia colocar essa música country? Ah, acabei de achar aqui e gostei muito dessa música e oferecer aí para todos os ouvintes, pessoal da Construção Civil, ele que é um grande profissional, né, da pintor. Então, parabéns aí pelo excelente trabalho que você realiza, né? O Jean de Brites. E para a gente recordar também, né, Jean? Você que era também, tá, colunista do saudoso Expresso Carmelitano. Ô, saudade. Alô, Zé Milton! Zé Milton, esses dias que encontrei com ele, tá super bem, graças a Deus. Ele falou, Marcelo, sempre que acordo mais de manhãzinha, eu ligo a rádio na Supernova, né? O meu rádio na Supernova FM e fico lá acompanhando. Mande um alô para mim. Então a gente aproveita, manda esse alusão também, pegando carona aqui na indicação do The Brits, especialmente aí pro Zé Milton, né, De Brites? Que foi aí grande colunista do jornal Expresso Carmelitano. Aquele abraço para você, parceiro. Obrigado pela participação. E daqui a pouquinho tem a participação especial também do nosso queridíssimo, ilustre PDV.

Valeu, Jean de Brites, obrigado pela participação, aquele abraço para você, bom dia e excelente quinta-feira, né? Entendi, falando em construção civil, alô, Juslan!

Elas que estão lá na Rua Nova, né? Ah, pertinho do sítio do Beguim. Ô, ô, Beguim! 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O Carlinhos sempre mandando aquele abraço especial para a construção civil e mandou aqui um abraço para os pintores, né? Então, alô, De Brits! Pessoal lá também da Marmoraria do Nego. Ô, Nego! Pra família da construção civil, Laércio Laerte Laione. O Christian Douglas. O Renato Pedreiro. Cassim! Cássio Freire.

0: E o Gislan mandou aqui, bom dia, atleticano. Quem o Gislan? Quando fala aí, né, a gente brinca, né? Tem que ter essa rivalidade mais sadia, né? Eu fico lembrando aqui do saudoso Luiz Antônio Monteiro, né? Eu que trabalhei com ele por uns 20 anos, né? Então a gente sempre chamava um de um, né, e o outro de irmão, né? E quando a gente falava de esporte, né? Eu como cruzeirense, o Luiz Antônio Monteiro, o saudoso Luiz Monteiro, né, atleticano, ele pendurava lá na casa dele, lá tem um alpendre lá fora, colocava, né? Um dia eu passei lá e tava quase caindo. Ele falou, ô parceiro, você não ajuda, não? Eu falei, Deus me livre. mas na brincadeira, né? Ajudei ele a estender lá o... Era um lenço, parecia um lençol, mas era a toalha de banho do Atlético, né? Que ele colocava lá fora. Aí, ele... Vamos fazer uma aposta, né? Eu acho que ia ter um clássico, né? No final de semana entre Cruzeiro e Atlético. Ele falou, vamos apostar. Eu falei, lógico. O que a gente aposta, Luiz? Ele falou, não. Se o Cruzeiro perder, você veste a camisa do Galo e vice-versa. Tá? E deu o Cruzeiro, né? Aí ele teve que vestir a camisa do Cruzeiro, né? Ficou tão bem nele. Aí ele brincava, né? Tá dando alergia já. Saudade, né? Quanta saudade do Luiz Antônio Monteiro, um dos maiores comunicadores do rádio. Faltando... saudade, né, gente? Pedro da Varda, bom dia!
1: Guatemala, peraí que minha mãe tá me ligando. Oi, gente, bom dia. Quem fala aqui é o PDV. Eu estou aqui com meu amigo Marcelo Souza no Amanhecer Sertanejo. Continue ligados com a gente. Bom dia, meu irmão. Tudo bem? Espero que você também esteja bem. Uma abençoada quinta-feira para todos nós. Gostaria de ouvir a música do Chitãozinho Chororó. Ela chora. Um grande abraço. Tamo junto.
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0: Chitão e Chororó. Tá faltando 11 minutos para as 8, daqui a pouquinho tem Juliana Garcia. Ô, ô Gislan!
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0: Christian Douglas.
1: Junto Causos e Amendota.
0: Daqui a pouco tem o... a participação do Cassim. Ô, ô, ô, Cassim! Firme!
1: E pra cantar o
0: prego no angu.
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Renato do Açougue mandando alô aqui pro pessoal da Construção Civil. Ô Renato, você tá bom, né? Graças a Deus, pessoal aí do Açougue do Renato Nara. 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

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Abração, viu, Renato, para você e para toda a equipe. Alô, Cássio Freire!

0: Faltando agora 8 minutos. 8 minutos para as 8, aqui daqui a pouquinho tem a Juliana Garcia, mas agora.
1: Bom dia, Marcelão.
0: Bom dia. Você tá bom?
1: Todos perdendo o servente, já vendo o Supernova aí. Mandamos um Zezé de Camargo pra nós, hein? Uma boa. Tchau, obrigado.
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0: Zezé e Luciano, na indicação do Cassinho para todo o pessoal da construção civil.

Ah, sim, o pessoal da construção civil, aí o Zezé. Tá faltando 2 minutos para as 8 e falando em construção civil.

0: E alô pro pessoal lá da marmoraria do meu amigo Ney. Daqui pra frente é só pra trás, hein? Quintou, hein? Tá, o Ney, quem mais tá lá? Ah, o Nego? É o Nego. Agora há pouco eu tava mandando alô lá pro Nego, né? Tem lá o meu amigo, o Márcio. Hoje mesmo eu tenho que fazer uma visita lá na marmoraria do Nego daqui a pouquinho. Ô, Nego, tô precisando de um serviço seu, viu? Ei. Prestação de serviço, excelente qualidade. É, o preço, a gente parcela, né? Ainda compra fiado ainda. Ô, Nego, daqui a pouquinho eu passo aí, viu? Falando em Ney, porque o Ney participou hoje conosco também, o Ney Pedreiro. Ô, Ney, você tá trabalhando onde hoje? Falando em construção civil, pra gente encerrar, já pedindo licença aqui pra Juliana Garcia, né? Eu quero a participação aqui do Cássio Freire, tá trabalhando aqui pertinho da rádio. Agora ele tá pertinho, eu sei onde ele tá, eu corto volta, porque quase todo dia tá lá mexendo com concreto.
1: Ô Marcelo, bom dia. Tudo bem, Marcelo?
0: E agora? E aí,
1: como que você tá?
0: Uai.
1: Eu tô um coco. Bem, graças a Deus.
0: Opa!
1: Marcelo, manda uma música pra nós aqui. Aqui no Planalto aqui. Pra mim, pro Ney, pro Carçudo, pro Ronde. É, manda uma do Chico Rei Paraná pra nós aqui, tá? Pode ser qualquer uma do Chico Rei Paraná. Tá joia, Marcelo? Ô Marcelo, um bom dia pra você aí, um excelente dia pra você aí. Fica com Deus, Marcelo. Tamo junto, Marcelo. Ó nós.
0: Ô, tamo junto, viu? Nós tamo junto igual água com óleo.
2: Botina rei!
0: Tchau, gente! Volta amanhã, querendo Deus, assim quando matina com mais um programa.
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0: No comando, amigão.
3: Marcelo Souza.

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3: Bom dia. Ótima quinta-feira, tô chegando, gente. Já tá chegando, já tá aquele cheirinho de final de semana. Que beleza, hein? Bom demais. Até o meio-dia, tamo junto aqui com o Supermanhã, comigo, Juliana Garcia. São 8 horas e 11 minutinhos, tudo bem por aí? Seja em casa, no trabalho, bem-vindos. A última quinta do mês de agosto de 2026. Isso mesmo, bora pra mais um dia. Que Deus nos guarde, nos livre, nos abençoe sempre. E nos livre de todo mal. Paz, alegria, saúde, tudo de bom, hein? Hoje a santa do dia é a Mônica, Santa Mônica. Hoje é dia do psicólogo, dia do corretor de imóveis e dia do peão boiadeiro. E como tá o pessoal lá em Barretão, hein, gente? Pra última semana, eita, nós. Bom, de onde as montarias foram demais aí, né? O que levou ontem na montaria da noite foi 91 e pouco, né? Eita, nós. Fora as provas de tambores aí, que eu fico impressionada de ver... crianças, né, que é aquela idade, que tem cada idade, mas como que consegue, gente? Vou falar pra você. Então, parabéns aí pelo dia, alô, alô, os peão de boiadeira, aquele abraço. Estação inverno, a lua é cheia, signo virgem, bora pra mais uma programação. Até o meio-dia, vem comigo, Juliana Garcia. E pra começar, tem a novíssima dela, da Ana Castela, boiadeira.

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11: Muito bem, Rádio Supernova, a melhor. Bom dia, tá chegando o horóscopo do dia pra você.
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14: Oi pessoal, tudo bem? Hoje é quinta-feira, dia 27 de agosto de 2026. Eu sou a Suzy Luz e tô chegando com as previsões astrais para esse dia 27 de agosto. Vida longa para quem dá mais um giro em torno do sol. E quem nasce no dia 27 de agosto é do signo de Virgem, com a personalidade do signo de Áries. São pessoas mais metódicas, exigentes, tanto com os outros quanto consigo mesma. Tudo de bom para você que faz aniversário hoje, 27 de agosto, Áries, Touro e Gêmeos. Oi, Áries, nascidos de 21 de março a 20 de abril. Hoje você tem tudo para dar aquele gás nos seus objetivos. A sua determinação vai ser o seu maior trunfo, Áries. Cor para hoje, bege, números da sorte 01, 20 e 46. Touro, nascidos de 21 de abril a 20 de maio, Touro, estabilidade e crescimento balançando ao seu favor. Os seus esforços estão criando uma base sólida para o sucesso. A sorte hoje bate na sua porta, especialmente em questões financeiras. Cor para hoje, cinza, números da sorte 10, 03 e 24. Gêmeos, nascidos de 21 de maio a 20 de junho, Gêmeos, comunicação e conexões que abrem portas. A sua habilidade vai se adaptar ao essencial e vai atrair sorte. Os astros indicam que sua rede de contatos e troca de ideias vão fazer toda a diferença hoje, Gêmeos. A cor para você é o vermelho, números da sorte 52, 26 e 44. Eu já volto e falo com Câncer, Leão e Virgem com mais um bloco de previsões astrais.

Muito bem, já estamos de volta por cá. É manhã maravilhosa, é quinta-feira, que bom, hein, gente? Vocês já estão animados aí? Vamos que vamos, vocês em casa no trabalho, bora participar aqui. Amanhã tem sorteio de um pote delicioso sorvete. 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Você que ainda não entrou em contato com o Ricardo, com o pessoal, chame agora no zap 11 991 55 24 19. Se você não conseguiu anotar aí o telefone, chama aqui no zap da rádio que eu passo também, hein? 11 991 55 24 19. 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
8: Muito bem, Rádio Supernova FM. Estamos de volta e já deixa eu trazer o resumo de novelas.
9: Oi, lindezas do meu coração, seguindo com o resumo de novelas de quinta-feira, 27 de agosto, em A Nobreza do Amor. Acontece que Virgínia vibra com a possibilidade de entregar a Lica a Jendal. Salma pensa em Omar. Januário comemora a construção de sua casa nas terras dadas por Tonho. A Lica descobre que Jendal se casou com Binta e celebra o fato de finalmente poder se casar com Tonho. Eu fico por aqui, um beijo, obrigada pela companhia. Daqui a pouquinho tem mais em Por Você.
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0: Por cá, bom demais, seja em casa ou no trabalho, é bom demais ter você com a gente. E ó, deixa eu atender o pessoal que já tá participando com a gente. É, deixa eu atender o Renato que tá na sintonia. Alô, Renato. Tá a fim de curtir Milionário José Rico pra sempre. Tá mandando pra todos os companheiros de trabalho, pessoal que tá curtindo a gente. E ótima quinta-feira pra vocês aí, viu, Renato?
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0: E a moda pra vocês, Renato, com Milionário José Rico.

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10: Com certeza a diferença é a música, a programação, a sua participação no 999-04-2875. Tudo bem por aí, gente? Sou Juliana Garcia, até o meio-dia tamo junto. E tem muita moda pra passar por aqui, hein? É, já vamos começando aqui. Deixa eu atender mais o pessoal que tá participando com a gente nessa manhã. Alô, Matias!
11: Bom dia, Juliana Garcia. Aqui quem fala é Matias Reis. Ju, manda um alô pra nós aqui em Alpinópolis, a galera da Prime Engenharia, Fabinho, seu Beto, pro Juninho, pra todo o pessoal do Carmo do Rio Claro aí, Ju. Manda ela, é top demais, Ju, por favor. Valeu, brigadão.
10: Grande compositor da cidade de Ventania tá curtindo a gente. Essa é a composição dele, ela é top demais pra começar muito bem a quinta-feira. Bom dia, pessoal, em Alpinópolis.

Tá aí, Bruno e Barreto Latino, me leva. Aquele abraço pra você que tá aí, tá sintonizado. Tudo bem por aí, gente? Quinta-feira. 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Alô pra Cida! Alô Cida, alô pra todo o pessoal. É a Camila, André, equipe maravilhosa. Bom dia mesmo, hein? E bora de música aqui, ó. Duas vezes você, que é a música predileta da nossa amiga Cida, que tá sempre curtindo a gente aí. Feito

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2: 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Muito bem, estamos de volta nessa manhã maravilhosa de quinta-feira, última quinta do mês de agosto de 2026. Notícias chegando.
10: Quinta-feira, a partir de agora, você fica bem informado aqui na sua rádio. O Supremo Tribunal Federal retoma hoje o julgamento sobre a validade das ações da Justiça do Trabalho que reconheceram vínculo de emprego na relação entre motoristas de aplicativos e as plataformas, a chamada uberização. A sessão está prevista para começar às 14 horas. O julgamento foi suspenso no dia 1º de outubro do ano passado, quando foram ouvidas as sustentações das partes envolvidas no julgamento. Na sessão, serão proferidos os primeiros votos sobre a questão. Kleber Ramos, direto da redação.
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2: Muito bem, já estamos de volta por aqui, Supermanhã, comigo, Juliana Garcia, 9 horas em ponto, até o meio-dia, estamos juntos. E o cartório da Zona Eleitoral de Carmo do Rio Claro comunica que estão abertas inscrições para o programa de estágio para estudantes que estejam matriculados no curso do nível superior em Direito, em qualquer instituição de ensino superior reconhecida ou autorizada pelo MEC. As inscrições devem ser realizadas exclusivamente no site do TRMG até dia 31 de agosto. As orientações e requisitos para participação e documentação necessárias estão previstos no edital 16/2026, disponíveis no site do TRMG, concursos e estágios. Maiores informações, procurar o cartório eleitoral na rua Getúlio Vargas 43, no centro, horário de meio-dia 5. Telefones 31-3010-9336 ou 3010-9337. 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E lembrando que amanhã já começa o horário da propaganda eleitoral gratuita, né? Horário reservado aí vai ter de 7h25, depois de meio-dia, meio-dia 25, para vocês conferirem aqui na Rádio Supernova. Então amanhã começa o horário político, né? Horário aí da propaganda eleitoral gratuita. 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E chegando música pra todo o pessoal aí, deixa eu também pegar uma caroninha, pegar carona com José Donizete Marques, que tá ligadinho, participando. Bom dia, José.
11: Anjaci, bom dia. Ju, quem fala é seu amigo, vi todos os dias, José Donizete Marques. Ju, por favor, hoje te peço uma música com a Carmen Silva. Coração ferido. Esse caso tiver vaga, a outra, com Teodoro e Sampaio, vestido de seda. Essa eu ofereço com muito prazer, amigos, familiares, primos e primas. Meu amigo gosta de ouvir seu familiar lá no bairro Santo Antônio. Padre Graça e seus familiares lá do bairro Acampamento. A vocês todos aí da rádio, todos ouvintes seus programas. E um alguém especial, essa alguém sabe quem. Muito obrigado, bom fim de semana, tchau, um abraço e fique com Deus.
2: Tá certo, tá aí participando com a gente José Donizete Marques, sempre ligadinho. 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

0: 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Eita, aí um pauzinho gostoso. 9h15, manhã de 27 de agosto. E bora atender o pessoal que tá aqui sintonizado, curtindo a gente nessa manhã. Alô pra minha querida amiga Butina Vec, tá na escuta. Bom dia, bem-vinda, Butina.
1: Oi, Juju, bom dia. Como vai você? Tudo bem, Juju? Juju quer mandar uma música pra mãe Mauro, né? E pro Gonçalvinho, meu amigo, lá no Santo Antônio, né? E também vou mandar pro meu amigo Rogerão, lá no acampamento, né? E pro seu Mendonça, que tá ouvindo só ouvindo, viu, Juju? Mas é só pra esses três mesmo, tá bom? Juju, a música que eu quero é... faz tempo que eu não tenho acesso. O transporte é por conta da Jato Beton Engenharia, tem de carro. Manda pra mim, é. Se não entrou em contato com o Ricardo, com o pessoal, chame agora no zap 119. Milionário José Rico. 419. É. Mergulhas de amor. Chama aqui no zap da... Por favor, manda pra mim, Juju. Obrigado, viu? 9. Beijo, Juju. Tô falando que a Butina velha. Quinto, Juju. Amanhã sexto, Juju. Amanhã sexto, né, Juju? Beijo. Ana, aqui, Butina. Juju, não esquece meu sorvete amanhã, não, Juju. Nossa Aparecida, Juju, pelo amor de Deus, Juju.
0: Tá aí, Butina, participando com a gente, já participando do sorteio. Amanhã tem sorteio, então, da sorveteria da Leila. Aquele abraço aí, bom dia, bom dia, bom dia. E vamos de música, então, né, Butina? Tá chegando pra você. Deixa eu atender também aqui o pedido da minha amiga Rose. Alô, Rose, tá mandando música pessoal que tá lá no Lar Nossa Hora do Carmo. É, tá Rose, Carol, Márcia, Nezinha, Paula. Alô, meninas sintonizadas. Tem Ana Castela e Zezé de Camargo pra vocês nessa manhã aí, hein? E bora de música! Butina, vou ter com o Gustavo Lima, viu? Borbulhas de Amor, 9h17.

0: gostou, faz muito barulho aí.
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3: Pessoal, deixa eu aproveitar aqui também, mandar um super abraço aqui pro pessoal, a Suzana, também a Aline e também o Gabriel e a Fernanda que tá sintonizados. Ela que pediu também, uma do Zezé tá chegando aí. E essa também vai pro pessoal do Lar Nossa Senhora do Carmo.

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10: Já estamos de volta. Bom dia, com muita alegria. Tá aí, última quinta do mês de agosto de 2026. E já tá chegando setembro, hein? Que vem setembro com paz, alegria, saúde, tudo de bom e felicidades. Bora conferir agora o horóscopo do dia.
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12: Previsões astrais de volta, Câncer, Leão e Virgem. Câncer, nascidos de 21 de junho a 21 de julho. Câncer, intuição e emoção criando sucesso. Sua sensibilidade é o seu farol hoje. Relacionamentos fortes e projetos que mexem com o seu coração ganham força e ganham também sorte. A cor para hoje é o branco. Números da sorte, 27, 30 e 46. Leão, nascidos de 22 de julho a 22 de agosto. O momento hoje é de brilhar com confiança e atitude, Leão. O carisma está em alta e a sorte vem junto com ele. A sua coragem para agir vai gerar uma ousadia e conquistas impressionantes. A cor para hoje é o cinza. Números da sorte 30, 17 e 44. Virgem, nascidos de 23 de agosto a 22 de setembro. Virgem, detalhismo que garante resultados poderosos. O seu jeito cuidadoso e atento vai chamar muita atenção positiva hoje. O esforço no trabalho, em qualquer projeto, vai ser recompensado. Cor para você hoje, bege. Números da sorte 36, 25 e 45. Eu já volto e falo com Libra, Escorpião e Sagitário com mais previsões astrais.
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10: Já estamos de volta. O dia todo, todo dia. Você ligadinho com a gente. E juntinho com a gente também tem aqui... 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Alô, Aparecida, Alessandra, Rian, Ariane, boa quinta-feira para você. Está chegando essa próxima música aqui. E deixe eu atender também um alô bom dia da nossa querida amiga Nenê. Oi, Nenê.
9: Oi, Juliana. Bom dia. Eu quero mandar música para a Neuzinha na Floreal, todos que trabalham lá. Quero mandar para o pessoal do supermercado Marido Pão, lá na Rua Nova. Quero mandar para Cidinha no Bela Vista, para Reis na Valdo Leite Pereira. Quero mandar para o Rogerão, toda a família dele. Para a Creuza, toda a família dela. Quero mandar para Verinho e o Onés lá na roça. Para o Silvano e a Jaqueline lá na Rua Nova. Quero mandar para o meu amigo Cremil aqui na Paulo VI. Meu vizinho. E quero mandar também para Lourdinha no Taú de Minas. Para a dona Valda lá no Ponte Mototáxi. E para todo mundo que está ouvindo a Supernova. A música eu vou querer, Juliana, vai ser Estrela de Ouro. Tchau, um abraço, fica com Deus. Boa quinta-feira para você. Tchau, tchau.
10: Tá certo. Boa quinta-feira para você também, Nenê. Sintonizada, curtindo a gente. Tá aí, Estrela de Ouro. E alô, minha amiga Divina Fazionata, tá lá na Avenida curtindo a gente. Também tá a Naizinha, a Dani. Sintonizadas aqui na programação. Bom demais. Vamos que vamos. Agora são 9h32.

0: Doutor Caipira, alô Vicente, alô pra toda a família. Vicente gosta muito dessa música, é super fã do Goiânia e Paranaense, né? E aqui tem modão, do jeito que você gosta, do jeito que você gosta. E vamos que vamos que vamos. 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Deixa eu atender a Jerusa, tá participando com a gente. Hoje tem aniversariante na família, aniversariante a mãe, né, a Nelma. Alô, Nelma, parabéns, felicidades, tudo de bom, paz, alegria, saúde. A Jerusa pediu pra dizer que você é muito especial, te deseja um feliz aniversário e te ama muito, muito, e vamos colocar os parabéns pra ela. Parabéns, paz, alegria, saúde, que Deus abençoe sempre, sempre, viu, Nelma? Feliz aniversário e a nossa programação dedicada a você com muito, muito carinho. Sete palavras chegando aqui. Lembrando que é o nome da Jeru, sua filha e toda a família, parabenizando a senhora por essa data tão especial.
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1: Aí, então, pra dona Nelma, pelo aniversário hoje, ela que tá na Bias Fortes curtindo a gente, em nome da Jerusa, toda a família, parabéns, felicidades. E por aqui a música não para, a Aline tá no centro da cidade, mandando pra Tânia, pra Patrícia, pra todos os ouvintes. Ela pediu Biafra, música linda. Sonho de Ícaro.

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7: Muito bem, estamos de volta. Chegando Esporte Total. Volta, chegando Esporte Total.

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3: Muito bem, estamos de volta, Super Manhã, comigo. Bom dia.

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E deixa eu entender o pessoal aqui, alô, alô, pro Palácio, tá sintonizado, tá mandando pra todos os companheiros de trabalho, o pessoal que tá ligadinho, alô também pro Israel, o pessoal que tá aí perto do fórum, curtindo a gente, né, bora de moda pra vocês aí, excelente quinta-feira, e chegando, hora certa de Paulo e Paulino...

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0: Muito bem, Taídas e Voltas Mato Grosso e Matias, 10 horas 20 minutos. Gente, eu recebi aqui do nosso amigo Cassinho Freire, eu achei bem interessante que essa hora certa, eu quero colocar para vocês ouvirem aqui, olha que bacana. Hora certa.
1: Falta bem pouquinho para daqui a pouco.
0: Então tá, né, Cassinho? Hora certa, falta bem pouco, como que é? Peraí, deixa eu pôr de novo aqui. Hora certa.
1: Falta bem pouquinho para daqui a pouco.
0: Então falta bem pouquinho para daqui a pouco. Em inglês fala, se não chover hoje vai fazer sol. Tá fazendo sol, né? Mas se não fazer sol, vai chover, hein? Ô, Cassinho Freire. Alô, Caçuda. Alô, pessoal que tá no Planalto, tá trabalhando, tá curtindo a gente. Um bom dia para vocês. Gostei dessa hora certa. Vou deixar salvo aqui, viu? Eita, nós. Vamos que vamos. São 10h21. 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E alô, Rosângela, Nego, Márcio, Luiz Ricardo, Luiz Carlos. Tá chegando moda pra vocês. E atendo também a nossa amiga Jana. Alô, Jana! Jana Maria tá ligadinha com a gente nessa manhã.
2: Bom dia, Ju. Tudo bem? Aqui é a Jana. Gostaria de ouvir a música do Rio Negro e Solimões, com o Cowboy Beats. E depois também, se tiver como tocar Rio Negro e Solimões, ouvida de cão.
0: É, música boa aí, hein? Vamos que vamos. Vou estar liberando então pra você dose dupla aqui, tá bom, Jane? Vai pro pessoal da Marmoraria do Nego também.

0: Solimões, o homem apaixonado leva uma verdadeira vida de cão.
1: É brincadeira, hein? Traz alguma coisa aí pra nós beber, garçom.

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6: As previsões astrais para essa quinta-feira estão de volta. Eu sou a Suzy Luz, agora eu falo com Libra, Escorpião e Sagitário. Libra, nascidos de 23 de setembro a 22 de outubro, harmonia e equilíbrio, Libra, que fazem você sorrir hoje. Sua capacidade de ver diferentes pontos de vista está afiado, isso traz sorte nas parcerias e negócios. Se você quiser conquistar algo em relacionamentos, vá em frente. A cor para hoje é amarelo, números da sorte 35, 22 e 46. Escorpião, nascidos de 23 de outubro a 21 de novembro, Escorpião, intensidade e foco que atraem sucesso profundo. A sua energia intensa é um imã para a sorte hoje. Confie nos seus instintos para alcançar conquistas importantes. A cor para você hoje é o marrom, números da sorte 07, 28 e 41. Sagitário, nascidos de 22 de novembro a 21 de dezembro, Sagitário, aventura e otimismo que abrem novos caminhos hoje. O otimismo está em alta e a sorte aparece para expandir os seus horizontes, seja uma viagem, um aprendizado ou até uma mudança. A cor para você é o azul e os números da sorte 18, 45 e 31. Eu já volto com o último bloco e falo com Capricórnio, Aquário e Peixes.

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6: Essa é a sua, a nossa rádio. Tudo bem por aí, gente? Quintou já, hein? Quintou e você sintonizado, ligadinho. Lembrando que amanhã temos sorteios lá da sorveteria da Leila. É um pote de sorvete delicioso, hein? Faltando 18 minutos para as 11. Vem comigo, Juliana Garcia. 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

0: 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Alô Marquinho, alô Eduardo, alô Giovana, boa quinta. E vamos que vamos por aqui, a música não para, é uma melhor do que a outra e você participando com a gente. Tá chegando aqui música da Silene Paulino, né? Nossa querida cantora de Carmo do Rio Claro. Vou tá liberando, Silene, nosso amor é uma loucura, é sucesso. Deixa eu atender também o Cássio Freire, tá na sintonia. Alô, Cassinho, bom dia.
1: Alô, Juliana, bom dia. Tudo bem? E aí, como você tá, Jô? Tô aqui na estão que... escutando a rádio aqui no Planalto aqui. Manda uma música pra nós aqui. Pro Ney, pro Carçudo, pro Ronde, pra mim aqui do... E a música eu quero é do Mato Grosso, Matias. Um Seco Sentir.
0: Então tá certo. Ô Cassinho, gostei muito da vinheta que ele mandou pra mim, que da hora certa. Olha aqui, Cassinho, ó, ó. Hora certa.
2: Falta bem pouquinho pra daqui a pouco.
0: Então tá, né? Falta bem pouquinho pra daqui a pouco. Então tá aí. 10h45.

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12: Quem ama, cuida por aqui, 27 de agosto, quinta-feira. Amores, olha, Carla insinua a Kleber e Pedro que sofreu ameaças e se esquiva de falar com os dois. Ulisses fica apreensivo com o interesse de Tiago em ver o balanço da joalheria. Mal fica encantado com o novo apartamento de Adriana. Elisa se preocupa com o plano de vingança de Adriana e Pilar aceita testemunhar a favor de Ademir. Um beijo, meus amores. Lembrando que amanhã estarei de volta com mais resumos de novelas. Tchau!

0: Muito bem, já estamos de volta, voltando 4 minutinhos para as 11. Bom dia, com muita alegria, Rádio Supernova, seja em casa, no trabalho, bem-vindos. Deixa eu trazer aqui mais notícias para você nessa manhã.
1: Olá, estamos de volta com mais notícias. Um homem de 41 anos morreu após cair de aproximadamente 10 metros de altura enquanto praticava voo de paramotor em Itanhaém, no litoral de São Paulo. De acordo com a família, o instrutor de voo, o equipamento perdeu sustentação após ser atingido por uma linha chilena de pipa. A vítima morava em Cubatão, mas estava na praia do Bopiranga, em Itanhaém, para praticar o esporte, que era seu hobby há 2 anos. A viúva contou que foi informada sobre o acidente pelo instrutor do marido, que acompanhava o voo no domingo. Kleber Ramos, direto da redação. Notícias.
0: Muito bem, então já pintando por aqui mais notícias. Faltando 3 minutinhos para as 11, Rádio Supernova, sua nossa rádio. 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

0: Vamos com participação. Bom dia. Deixa eu falar aqui o pessoal no zap.
1: Bom dia. É, põe a música aí, a espuma da cerveja, para vocês tudo, da rádio, para quem estiver ouvindo. É, pro Zé Mendonça, pro Rogerão, pra Neném, pra Cláudia, pro Anthony e pra quem estiver ouvindo. Tchau, beijo. Boa quinta-feira. Com Deus.
0: Com Deus também. Deixa eu mandar um super abraço pra turma do Rebenta. Alô, Rafael. Alô, a turma do Rebenta que tá aí na construção civil também, sintonizados. Essa espuma da cerveja pra vocês. Alô, Anderson, o pessoal que tá aí no Residencial Ferreira também, sintonizados, curtindo a gente. Gianjo.

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5: Muito bem, Rádio Supernova, bom dia! Já estamos de volta, 11 horas 8 minutinhos. 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
1: Muito bem, e por aqui a música não para. Deixa eu atender o pessoal que tá sintonizado. Alô, Roberto! Tudo bem, Roberto? Bom dia.
2: Juliana Garcia, aqui é o Roberto. Tô aqui no Corvo Fundo trabalhando. A água não para, né? É, Juliana, fala, toca uma música pra mim do Christy Ralph, Cheiro de Shampoo. Eu adoro essa música, música bonita, gostosa de ouvir ela. É, eu ofereço pra minha a esposa Cidinha, meu filho Anderson, minha filha Aquelia, a Nora Júlia, pra você e toda a sua família e todos que estão ouvindo por aí, tá? Tchau, obrigado, até mais, viu?
1: Até mais, tamo junto, Roberto. Essa música é maravilhosa. Quando eu canto assim, sempre tem pedidos dela também no show. E quem é super fã do Christian Ralph, tá curtindo a gente, minha amiga Beth. Alô, Beth, já preparando aquele almoço gostoso pra toda a família, tá sintonizada pra você e toda a família. Tem essa também. Bom dia, 11h14.

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O último bloco das previsões astrais para essa quinta-feira, Capricórnio, Aquário e Peixes. Capricórnio, nascidos de 22 de dezembro a 20 de janeiro. Persistência que garante vitória, Capricórnio. A sua disciplina está em sintonia com a sorte e projetos de longo prazo e de carreira recebem um impulso forte, principalmente se você mantiver o foco. A cor para você hoje é o cinza, números da sorte 05, 15 e 36. Aquário, nascidos de 21 de janeiro a 18 de fevereiro. Aquário, inovação e originalidade na vibe da sorte. Ideias novas e causas sociais ganham força hoje. Sua singularidade é o seu maior diferencial. Cor para hoje rosa. Números da sorte 57, 20 e 48. Peixes, nascidos de 20 de fevereiro a 20 de março. Peixes, sensibilidade e criatividade que iluminam o seu caminho. Sua intuição e a arte são passaportes para o sucesso hoje. Atividades criativas e espirituais têm tudo para prosperar. A cor para você é o cinza. Números da sorte 47, 11 e 28. Amanhã tem mais previsões. Um abraço para você e até lá!

Muito bem, já estamos de volta. Itaí, Fátima Leão, Pecado de Amor. São 11 horas e 25 minutos. Deixa eu falar para vocês. 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Bom dia.

0: Tá chegando música, eu quero mandar aqui pro nosso amigo Renato, os companheiros de trabalho, o pessoal que tá sempre curtindo aqui, ó. É ele que pediu essa bela, ele pediu uma bela música, canção linda, linda, com Marcos Sabino, Reluz. É, 11h27, tá chegando pra você então aqui. Deixa eu atender também aqui a indicação da Solange. Alô, Solange, na Rua Nova. Tá a fim de curtir amanhã, talvez, com ela, com Joana. E tá mandando essa música linda pra todos os amigos, pra toda a família e pra nós aqui da rádio. Vamos de música pra começar, pra você, Renata, e todo o pessoal ligadinhos.
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0: só mais uma vez amanhã, talvez. Alô, minha amiga Sandrinha, que tá sempre curtindo a gente. Alô, alô. Aquele abraço pra você, viu, Sandrinha? Tudo de bom aí. Obrigado pela sintonia de sempre. Vamos que vamos, gente. Deixa eu dar um recadinho aqui pro pessoal que tá ligadinho aí na Coriarte. 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
0: um forte abraço, passe e confira. O pessoal tá sempre ligadinho, essa equipe maravilhosa prontinha para atender vocês. E vamos de moda para vocês aí. Alô, Neuzinha, alô para todo o pessoal. Ela que é super fã do Rei Roberto Carlos. Tem Chitãozinho e Chororó com o Rei. Arrasta uma cadeira.

0: O carinho de vocês para o nosso amigo
1: Eduardo Costa!
0: Eduardo Costa! Chega mais aí, grande cantor!
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8: Muito bem, vamos lá para nossa receitinha de hoje. Pão de cerveja e aveia. Ingredientes: 40 gramas de óleo de soja soia, 25 gramas de fermento biológico fresco, 250 ml de cerveja clara, 500 gramas de farinha de trigo, 50 gramas de açúcar, 20 gramas de ovo, 100 gramas de aveia em flocos, sal a gosto. Vou repetir os ingredientes para você, vamos lá. 40 gramas de óleo de soja soia, 25 gramas de fermento biológico fresco, 250 ml de cerveja clara, 500 gramas de farinha de trigo, 50 gramas de açúcar, 20 gramas de ovo, 100 gramas de aveia em flocos, sal a gosto. Modo de preparo: dissolva o fermento na cerveja, junte os ovos, o açúcar e o sal. Adicione a aveia e, em seguida, misture a farinha até dar o ponto. Trabalhe a massa, sove bem por cerca de 5 a 10 minutos. A massa deve estar lisa. Cubra com um pano de prato e deixe crescer por cerca de 30 minutos. Modele o pão no formato que desejar ou disponha a massa em uma assadeira para pão de forma. Deixe crescer até dobrar de tamanho, asse em forno pré-aquecido a 180 graus e sirva em seguida. Tá aí, ó, pão de cerveja e aveia, a nossa receita de hoje. Até a próxima e bom apetite.
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Muito bem, receita do dia boa, hein? Uma melhor do que a outra. Gente, eu vou finalizando por aqui à tarde, vou estar de volta com vocês, conto com a participação. Já oração com o Padre Mário em seguida. Vocês ficam com um só clássico sertanejo. O programa tá demais hoje. Vale a pena ficar ligadinho. Essa é a sua, nossa rádio. Bom dia. Pra finalizar aqui, deixa eu mandar um super abraço pra Braguinha, a Cida, a Lourdes, pessoal que tá no sítio Genipapo. Bom dia mesmo. A Braguinha, que é super fã do Zezé de Camargo e Luciano, tem irmão da Lua, amigo das estrelas chegando. Essa vai pra Aninha também, que é super fã, e a Paulinha também, hein? Então, beijo pra vocês e até mais tarde.

Prezados radiovintes, vamos chegando ao meio-dia, metade do trabalho, metade do dia, que queremos agradecer a Nossa Senhora. Metade do dia que se inicia, nós queremos contar também com a presença da Virgem Senhora do Carmo, para que o nosso trabalho seja tão eficiente que possa realmente agradar a todos e levar a todos uma mensagem de alegria, de paz, de graça de Deus Nosso Senhor. Rezamos juntos. Ó bendita e imaculada Virgem Maria, honra e esplendor do Carmelo, vós olhais com especial bondade a quem traz o vosso bendito hábito. Olhai-nos a todos benignamente, cobri-nos com o manto de vossa maternal proteção. Fortificai nossa fraqueza com vosso poder. Alumiai as trevas de nosso espírito com vossa sabedoria. Aumentai em nós a fé, a esperança e a caridade. Ornai nossas almas com a graça e virtudes que as façam agradáveis a vosso divino Filho e a vós. Assisti-nos durante a vida, consolai-nos na morte com vossa amável presença e apresentai-nos a Augustíssima Trindade como vossos filhos e servos dedicados para vos louvar e bendizer eternamente no paraíso. Amém.

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2: Olá, estão preparados para mais um programa Só Clássico Sertanejo? Essa é a pergunta que fica. Muito prazer, Kleber Ramos chegando por aqui a partir de agora com mais um Só Clássico Sertanejo. Nem preciso dizer nada porque o nome diz por si só. Música sertaneja de qualidade, clássicos que foram eternizados, a música do passado, as empoeiradas. Bom, você entendeu, né? Só música pra gente viajar no tempo. Então fique à vontade, só lembrando que você pode participar com a gente já para as próximas edições do programa, escolhendo aí a sua música preferida, a música que você quer curtir aqui com a gente, tá bom? pedidomusical.com.br. Esse é o Só Clássico Sertanejo e a gente começa com... Marcianas, ainda queima a esperança.

0: homem mais amado do Brasil e do mundo inteiro, Amado Batista, Tum Tum de Saudade, Leonardo, esse alguém sou eu, Maurício e Mauri, olhos nos olhos e ainda as marcianas, ainda queima esperança. Música gostosa, né? Só clássico sertanejo pra gente viajar no tempo e matar a saudade. Daqui a pouquinho tem Durval e Davi.
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Moda boa nunca sai de moda. É assim que segue o nosso lema do nosso programa, né, Zé Roberto? Obrigado pelo carinho, pela sua companhia. Abração pra você, pra Lourdes, pra todo mundo aí acompanhando e sintonizado com a gente. Grande abraço também pro Nivaldo, Ícaro, quem mais? O Ezequiel, a Lourdes, o Cleiton, toda a galera maravilhosa aí. Muito obrigado pela sintonia e pelo carinho de vocês. E vamos de modão. Vamos de clássico, Durval e Davi. É assim.

Obrigado, São Paulo. Obrigado a cada um de vocês. Que nosso Senhor Jesus possa abençoar a vida de vocês. Tchau, gente.

0: Cleiton e Camargo. Faz tempo que eu não ouvi essa música. Gilberto e Gilmar, Deus me livre. Eu aposto Eduardo Costa e é assim, Durval e Davi. Conta pra mim, tá curtindo a programação de onde? Como é que tá a sua quinta-feira aí, véspera de final de semana? Já tá pegando no tranco ou não? Tem gente que vai contando os minutos, né? Aí, aliás, contando os segundos, né? Que é pra passar bem rápido. Muito obrigado pela audiência de todo mundo. Daqui a pouquinho a gente já volta e sabe com quem? Renê Ronaldo e Chitão e Chororó.
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melhor da música sertaneja do passado. Você sabe que a programação da nossa rádio toca música pensando em você, no seu gosto, naquilo que você tá afim de curtir o dia todo. E o Só Clássico é pra... é a cereja do bolo, né? É pra brilhantar ainda mais toda essa estrutura musical, toda essa estrutura musical que você acompanha todo dia. Então fique com a gente, porque aqui o clássico sempre tem vez. E você tem sempre espaço. Renê Ronaldo chegando, ligado nela!

0: Por causa de você, Christian e Ralph teve Juliano César bem aos olhos da lua. Tem o Ciúme de Tudo, Chitãozinho Chororó, e ainda teve René e Ronaldo. Ligado nela. Clássicos, sucessos, a música do passado de presente pra você.
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Voltamos aqui com os clássicos da música sertaneja, porque aqui é só clássico, bebê. Muito obrigadão pelo carinho, pela companhia. Aquele abração especial lá pro Thiago, o Joilson, que tá acompanhando a gente também. Muito obrigado, Estevão. O Ernesto tá acompanhando também o nosso programa. O Amaro, o Éder e toda essa família maravilhosa. Aquele carinho especial e muito obrigado pela companhia e pelo carinho de vocês. Vamos que vamos? Sabe quem tá chegando agora? Adalberto e Adriano. As mesmas coisas.

0: Xalama, essa moda tem história, hein? Almir Sater, Gino e Geno, Quando Ela Quer, Otávio Augusto e Gabriel, É Por Você Que Canto, teve Adalberto e Adriano também, as mesmas coisas. É, meus amigos, os clássicos da música sertaneja, sempre com espaço, sempre com aquela carimbada aqui dentro da nossa programação. E nessa quinta-feira, dia 27 de agosto, claro que não seria diferente, né? Bom, tô indo pro intervalo, molhar as palavras, tomar uma aguinha, um cafezinho caprichado aqui da galera, e daqui a pouquinho tem a segunda hora do programa. Já com Rio Negro e São Limões, de Paulo e Paulino, Edson e Hudson e Dalvan. Fica aí!
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0: já tô de volta por aqui, abrindo mais uma hora do Só Clássico Sertanejo pra você. Hoje, quinta-feira, dia 27 de agosto. É sempre um prazer enorme ter a sua companhia, ter a sua audiência. Fique à vontade, a casa é sua. Por aqui tem Rio Negro e Solimões.
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0: Te amo, te amo, te amo. Dalvão, leão da música sertaneja. Teve Edson, Hudson, Silvio Exagerado, Di Paulo e Paulino, Meu Céu. E ainda a gente se entrega ou de casa ou de fora, Rio Negro e Solimões. Clássicos da música sertaneja. Sucessos pra gente matar a saudade, pra gente viajar no tempo. Daqui a pouquinho tem Ataíde Alexandre e ainda tem Barreirito.
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Moda boa nunca sai de moda. Clássicos são sempre clássicos. E sabe por quê? Porque passaram do status de sucesso. Eles invadiram nosso coração, a nossa alma. Estamos impregnados por essas músicas que fizeram parte da vida da gente e vão ser para sempre. É isso aí, as músicas que marcaram seu coração tocam aqui no Só Clássico Sertanejo. Duvida? Então peça aqui pra gente, manda seu alô, pedidomusical.com.br, escolha a música que marcou a sua vida, que a gente vai tocar pra você nas próximas edições, com certeza. Ataíde Alexandre chegando, é hora de...

0: Flores, Bruno e Marrone aqui na programação do seu Só Clássico Sertanejo. Passou Barreirito, Luz Acesa, Me Perdi, Donizete e Ataíde Alexandre, Táxi. É um sucesso mais legal do que o outro. Daqui a pouquinho tem a Rainha do Sertanejo pra cantar pra você. Já já tem Roberta Miranda.
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Sexta, eu, você e os clássicos da música sertaneja. Fique à vontade para curtir sem moderação o que há de melhor na música sertaneja, no modão que ficou aí marcado nas nossas histórias de vida, né? Por aqui, chegando mais uma, eu quero oferecer com muito carinho lá para Lourdes, para Mônica e também para o Tuniel, que estão aí curtindo junto com a gente. Muito obrigado pela sintonia e pelo carinho de vocês. Mandar um abração bem especial também lá para o Francisco, para Ivone, para toda essa galera maravilhosa. Olha quem tá chegando, Roberta Miranda, só nós dois.

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18: Muito bem, Rádio Supernova FM, estou de volta, 2h07. Excelente tarde para você, que tá aí ligadinho com a gente, seja em casa ou no trabalho, é bom demais ser você na sintonia, 87.9. Hoje é de Santa Mônica, hoje comemorado dia do psicólogo, dia do corretor de imóveis e dia do peão boiadeiro. Ei, o Barretão, gente! Ei, Barreto! Barreto bom, Pessoal, tá que tá pra última semana, hein? Daqui a pouco eu vou tocar essa música aqui, hein? É, e vamos que vamos para mais uma tarde. Boa tarde. Então, para você, conto com a sua participação. Até às 4, às 3 horas, teremos a consagração à Mãe Aparecida. Momento de muito, muita oração, de paz, alegria. É, e vamos que vamos, né? Sem Deus, sem Nossa Senhora, a gente não é nada. E que Deus abençoe toda a nossa vida, nosso trabalho, nossa família, nossa casa, nosso lar. Tudo de bom, hein? Vem comigo então, Juliana Garcia. Primeiramente, pensamento de Deus para que nos livre todo mal, nos abençoe hoje e sempre. Paz, alegria, saúde, tudo de bom. E para começar essa tarde, tem Vitor e Léo. 60 dias apaixonados, 2 e 8.

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O esporte é notícia aqui na sua rádio. O Vasco contou com um golaço de Andrés Gomes para bater o Vitória pelo placar de 1-0 em São Januário nesta quarta-feira e sair com a vantagem no duelo das quartas de final da Copa do Brasil. Agora os cariocas só precisam de um empate na volta, no Barradão, para ficar com a vaga na próxima fase da competição. Andrés fez o único gol da partida aos 13 minutos do segundo tempo. O colombiano puxou um contra-ataque do campo de defesa, arrancou em velocidade, limpou a marcação na entrada da área e acertou um belo chute colocado. Daqui a pouco, tem mais destaques do esporte.

Muito bem, que gosta muito das músicas do Thaíde Alexandre, que afinal é primo deles, é o Barrinha. 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

0: Simbora! 999042875. Lembrando que amanhã tem sorteio de manhã de um delicioso pote de sorvete da sorveteria da Leila, hein? Então bora participar. E agora deixa eu falar com a Jana. Oi, Jana!
1: Boa tarde, Ju, tudo bem? Aqui é a Jana. Gostaria de ouvir a música do Juliano César? Pode ser qualquer uma. Obrigado, Ju, uma boa tarde.
0: Boa tarde para você também, Jana, sempre ligadinha com a gente, já participando dos nossos sorteios aqui. E vamos com o nosso saudoso Juliano César, moda boa, ó. Bem aos olhos da lua.

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8: Olá, já estamos de volta com mais notícias. O número de mortos nas enchentes e deslizamentos na fronteira entre Nepal e Tibete, na China, passa de 300. Mais de 1.500 pessoas estão desaparecidas. Segundo autoridades dos países, as equipes de resgate continuam as buscas em áreas cobertas por lama e escombros. Do total de mortos, 270 foram registrados no Nepal e 3 no Tibete. O desastre aconteceu ontem, depois que uma avalanche de gelo e rochas atingiu um rio e provocou uma enorme enxurrada de água, lama e destroços. Kleber Ramos, direto da redação.

0: Muito bem, já estamos por cá. Ah, tudo bem, gente? Faltando 20 para as 3. Uma bela quinta-feira. Ei, que beleza, já é quinta-feira. Só alegria, gente. Vamos que vamos. E deixa eu trazer aqui, aqui não pode faltar, é claro, como sempre, notícias.
1: Olá, já estamos de volta com mais notícias. A Mega Sena sorteia hoje o prêmio estimado de 25 milhões de reais. As 6 dezenas do concurso 3050 serão sorteadas às 9 da noite, horário de Brasília, no Espaço da Sorte, em São Paulo. As apostas podem ser feitas até às 20 horas, horário de Brasília de hoje, em casas lotéricas, credenciadas pela Caixa em todo o país ou pela internet, no site ou aplicativo da Caixa. Aposta simples com 6 dezenas custa R$ 6. Kleber Ramos, direto da redação.
0: Uau, bora jogar? Ah, né? Então, ó, bom demais. Eu também vou fazer a fezinha, é. Daqui a pouquinho já tô fazendo aí meu jogo e bora, bora, gente. Quem sabe, hein? Sorte tem quem acredita nela, com a música do Mato Grosso e Matias.

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0: Mais uma vez, deixa eu mandar um super abraço pra nossa amiga Angelita, que tá ligadinha com a gente. Ela até mandou também aqui no Bom Dia e tudo mais, sempre ligadinha, né, Angelita?
2: Oi, Juliana Garcia. Bom dia, amiga, tudo bem? Aqui é a Angelita. Eu gostaria de ouvir a música do João Bosco e Vinícius, Coração Só Vê Você. Ofereço para minha mãe Maria e para todos os ouvintes. Ju, se tiver sorteio, coloca aí, por favor, amiga. Fique com Deus, até a próxima.
0: Com Deus, gente, foi tão acumulado, muita gente ficou errocenta ainda, mas olha, Angelita, tô atendendo você com bastante carinho aí, você, toda a sua família, viu? Desculpa, mas tamo junto, gente, importante é atender vocês e ter essa audiência toda que é feita por vocês mesmo, é bom demais, hein? Então, Angelita, pra você, pra todo o pessoal, alô, Jair, cantor, coração, só vê você, ó.

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0: Muito bem, já estamos de volta por aqui. Daqui a pouquinho a consagração à Mãe Aparecida. Você pode fazer os seus pedidos, mandar aqui no zap, viu? Pra gente colocar em oração, pra você, pra sua família, pro seu trabalho. Que Nossa Senhora derrame bênçãos sobre sua vida e nos livre de todo mal, nos cubra com manto maternal, hein? 999042875. Vamos com participação. Deixa eu atender o Rogerão. Boa tarde, bem-vindo, Rogerão.
1: Juliana, boa tarde, tudo bem, Rogerão? Ô, Juliana, manda pra mim o voo do Condor com Rodrigo Matos e Praiano. Preto pra André, Paulo Henrique, Amanda e Daiane. Putina Velha e Família. Cidane Bela Vez e Família. Neneno Rosário e Paulo. Aí se ainda der tempo de você rodar no Milionário Zé Rico, aí pode ser qualquer uma, viu? Um abraço, Rogerão.
0: Muito bem, então tá, Rogerão. Valeu pela participação. Vamos de música, Rodrigo Matos e Praiano. O voo do Condor. Alô, Divina Fajonato, pessoal que tá aí na Avenida curtindo a gente, pra você e família. Boa tarde também, viu, Divina?

Muito bem, vamos agora aproximando aqui de mais uma consagração. Vamos colocar todos os ouvintes na consagração, que Nossa Senhora derrame bênçãos sobre a vida de cada um. Nos dê paz, saúde, proteção, tudo de bom. Colocamos também para todos os aniversariantes, para os acamados doentes em casa, o pessoal do Hospital São Vicente Paulo, desconto internado, todo o pessoal lá também, que cuida muito bem de todos. Vamos colocar para todos do lar do idoso e por você que nesse momento está em oração.

Maria Santíssima, que em vossa imagem milagrosa de Aparecida espalhais inúmeros benefícios sobre o Brasil. Eu, embora indigno de pertencer ao número dos vossos servos, mas desejando participar dos benefícios da vossa misericórdia, prostrado a vossos pés, consagro-vos o entendimento, para que sempre pense no amor que mereceis. Consagro-vos a língua, para que sempre vos louve e propague a vossa devoção. Consagro-vos o coração, para que depois de Deus vos ame sobre todas as coisas. Recebei-nos, ó Rainha incomparável, no ditoso número dos vossos servos. Acolhei-nos debaixo da vossa proteção. Socorrei-nos em nossas necessidades espirituais e temporais, e sobretudo na hora da nossa morte. Abençoai-nos, ó Mãe Celestial, e com vossa poderosa intercessão, fortalecei-nos em nossa fraqueza, a fim de que, servindo-vos fielmente nesta vida, possamos louvar-vos, amar-vos e render-vos graças no céu. Por toda a eternidade, assim seja.

pela intercessão de Nossa Senhora Aparecida, Rainha e Padroeira do Brasil, a bênção de Deus Onipotente, Pai, Filho e Espírito Santo, desça sobre vós e

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1: Muito bem, a melhor, estamos de volta. E alô, Renato, tá sintonizado. Tá vindo discutir Cleiton Camargo. Ninguém vai te chamar tanto assim. Tá mandando pra todos os companheiros de trabalho, pessoal que tá curtindo a gente nessa maravilhosa tarde de quinta. É, gente, finalizando quase a semana e vamos que vamos. Alô, Pati. A Pati também tá sintonizada. Vou mandar uma do Roupa Nova pra você curtir aí. Você, a Fátima Gouveia, todo o pessoal sintonizados também. Bora de música, Cleiton Camargo. Pra começar.

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0: Ê, Barreto, Barreto bom, hein? É, já a última semana aí, gente. Vamos que vamos, hein? 3h23. Excelente tarde para você que tá em casa, tá no trabalho, tá curtindo a gente. Bora, bora, bora, que aqui só tem música boa. Daqui a pouquinho já tá tendo a Suzana que tá ligadinha no Jardim América. É, deixa eu dar um recadinho aqui pra vocês. 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E agora são 3h24, gente. 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
0: Muito bem, então tá aí, pode entrar em contato, falar com o Ricardo, né? 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Jatobeton Engenharia. 3h27 e por aqui a música não para, é uma melhor do que a outra. Vamos de música. Alô, Su! Já América tá a fim de curtir Fátima Leão com Vinícius Leão, participação de Felipe, Tardes Morenas e Mercedita. Vai pra Aline, pro Fernando, pro Gabriel, vai pra todos os ouvintes. Atendo também o José Donizete Max, que tá ligadinho com a gente. Boa tarde, José.
2: Oi, boa tarde. Ju, quem fala é seu amigo, vim todo dia, José Donizete Marques. Ju, por favor, eu peço uma música com Tião Carreiro Pardinho, Encanto da Natureza. Essa eu ofereço com muito prazer, amigos, familiares, primos e primas. Meu amigo Gonçalvinho, seu familiar lá do Baixo Santo Antônio, Pai Grosso e seus familiares lá do Bairro Acampamento. A vocês todos aí da rádio, todos ouvindo seus programas, e um alguém especial, essa alguém sabe quem. Muito obrigado, bom fim de semana, tchau, abraço, fique com Deus.
0: Tá certo, valeu pela participação. Então, bora de moda.
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0: já voltamos a falar de futebol. As quartas de final da Copa Sul-Americana estão definidas. Desta quarta-feira, o Santa Fé, da Colômbia, venceu o River Plate, da Argentina, nos pênaltis, no Monumental de Núñez, após um empate de 1-1 no tempo regulamentar e conquistou a última vaga na próxima fase da competição. O confronto decisivo entre River Plate e Santa Fé da Colômbia aconteceu com atraso de uma semana devido ao terremoto que atingiu o país no jogo de ida na semana passada. A vaga nas quartas ficou com a equipe colombiana após 22 pênaltis batidos em Buenos Aires. Daqui a pouco tem mais destaques do esporte. Esporte Total.
1: Daqui a pouquinho, então, pra você. Daqui a pouquinho também tem um Mundo Pet pra você ficar por dentro, hein? 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E alô pro pessoal da Marcenaria São Bento, alô Ricardo, alô pra toda a equipe e excelente tarde, gente. 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Forte abraço para o Ricardo e para toda a equipe sintonizados. E alô para nossa querida amiga Butina Véia, que está na escuta, está na sintonia. Oi, Butina, bem-vinda, excelente tarde.
2: Juju, boa tarde, tudo bem? Juju, eu quero mandar uma música para a mãe Maura, para o Gonçalvinho, meu amigo, lá no Santo Antônio. E também vou mandar para o meu amigo Rogerão, lá no acampamento. Juju, é... E pro São José Mendonça, que tá ouvindo só ouvindo, viu? Tá bom? Tá pra vocês três mesmo. E a música que eu quero é... Tião Carreiro e Pardinho, Canarinho e Prisioneiro. Tá bom? Obrigado, Juju, pela Cabotina Vestes. Juju, quintona, Juju, manhã sexta, Juju, beijo, Juju.
1: Com Deus. É, quinto e amanhã já sextou de novo, hein, Butina? Que é isso? Que beleza! É, e Canarinho Prisioneiro chegando pra você.

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Olá, tudo bem? Eu sou a Tati Embade e está chegando o nosso Mundo Pet. Todo cachorro, mesmo aqueles que vivem apenas dentro de casa, deve usar uma coleira de identificação. Um portão aberto por descuido, um susto durante um passeio ou um barulho inesperado podem fazer o animal fugir. Uma plaquinha com o nome do pet e um telefone atualizado facilita muito o reencontro. Uma outra opção é o microchip, implantado por um médico veterinário, que aumenta ainda mais as chances de localização. São cuidados simples que podem evitar a perda definitiva de um grande companheiro. Este foi o nosso Mundo.

0: Muito bem, Mundo Pet de volta amanhã pra vocês. E bora finalizar aqui, hein? Bom fimzinho de tarde, faltando 3 minutinhos pras 4. Deixa eu atender aqui a Marlene pra finalizar aqui a programação. Oi, Marlene!
1: Juliana, quero uma música da Lua de Cal Branco pra mim, pra todo mundo que tá ouvindo. Vou ouvir. Tchau, obrigado.
0: Tchau, obrigado.
1: Juliana, cara, minha música da Louro Cal Branco, todo mundo tá ouvindo. Minha mãe. Obrigada, vou ouvir. Tchau.
0: Tá certo, estão chegando pra você aí, viu, Marlene? Um forte abraço, excelente tarde. Alô, Aline, também pra Patrícia, pra Tânia, pra todos os ouvintes. Ela pediu uma do Luan Santana. E vamos finalizando por aqui, hein? Amanhã tô de volta a partir das 8 aqui com vocês. Sextou amanhã, hein? Como se diz a nossa amiga Butina Véia. Sextou, Juju! Bora, bora, bora. Bom fim de tarde, boa quinta. Já já o Paradão Sertanejo, vale a pena ficar ligadinho. Fiquem todos com Deus. Tchau, tchau. E até amanhã. Beijo, beijo. E a Cida também tá ligadinha, a Braguinha lá no Cid Genipapo e também a Lourdes. Abraço, beijo pra vocês.

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muito sucesso. Claro que a gente dá prosseguimento à grade agora, porque a quinta-feira, 27 de agosto, o Jonathan Marques apresenta Paradão Sertanejo pra você participar comigo. Pedidomusical.com.br, manda o zap pra rádio, manda a sua mensagem, vamos curtir a sua predileta por aqui. E a primeira de quinta, nada mais nada menos que Guilherme Santiago e Daniel e o cheiro dela.

0: Matheus e Cauã, Lua Pereira, Sogra, Ferida Aberta, Lauana Prado e também Wesley Safadão com um Rei Vaqueiro Displicente.
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0: Morreu Diana Castela, ela cantou pra gente. A Ana, Léo e Rafael, quem disse que me viu? Mentiu. Era demais, convite de casamento Michel Teló, Yasmin Santos, Felipe Araújo são as próximas de hoje. O programa tá muito massa, porque é quinta-feira, dia 27, você tá com tudo de bom aqui na programação, top!
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0: Da gente, Felipe Araújo com Japinha Conde, Você Não Vale. Tivemos também nesta sequência Louca de Boa, Relacionamento Abusivo e Yasmin Santos.
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0: Aqui tem animação, tem sucesso do bom e tem música sertaneja nessa hora pra todo mundo curtir. Casada pra quê, né? César e Paulinho.

0: Eles estavam certos. Lua Santana fechando o programa. Mari Fernandes, curtimos Felipe e Rodrigo. Um beijo no seu coração. Amanhã eu tô de volta, na sexta-feira. Até lá.
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2: Tocando o melhor do melhor do melhor do sertanejão raiz. Tô falando dos pais da viola. Tunico e Tinoco abrindo os trabalhos. Loira Loirinha.

0: Alto Astral. Trio Parada Dura teve Chico Rei e Paraná, Espinhos na Cama. Goiano e Paranaense mantendo a tradição. Passou por aqui também o Tonico Tinoco, Loira Loirinha. Quanta moda boa, hein? Quanto modão bonito aqui dentro da programação pra você. Daqui a pouquinho a gente já volta com Lio e Léo. Já já tem Pedro Bento e Zé da Estrada.
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0: Firma no golpe que aqui a pancada é dura. Aqui o bicho pega, hein? Aqui o modão sertanejo te persegue. Obrigado pelo carinho e quem quiser participar das próximas edições do programa já sabe o que tem que fazer. Manda pra cá sua mensagem no pedidomusical.com.br. Acessa aí agora, manda seu alô que vai ser um prazer atender a sua participação aqui. Pedro Bento e Zé da Estrada chegando, abrindo mais uma porteira. Amanheci em teus braços.

0: Coração Bandido, Dudu Queiravan, teve Liu e Léo, Aliança de Noivado, Arapuca, Silveira e Silveirinha, passou por aqui também o Pedro Bento e Zé da Estrada, Amanheci em Teus Braços. É muito modão bonito, né? Muito modão chonado aqui dentro da programação. Daqui a pouquinho a gente já volta e sabe com quem? Lourenço e Lorival.
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0: Ei, trem bom demais aqui na programação do Sertão Caboclo. Muito obrigado pela companhia. Quero mandar um abraço bem especial para todo mundo aí dos bairros da cidade, pessoal da área rural, mas também para a galera do centro da cidade, o pessoal que trabalha no comércio, né? Sempre dando aquele apoio, aquela força aqui para nossa programação. Obrigado, meus irmãos, meus amigos, pessoal maravilhoso que estão sempre aqui com a gente nessa caminhada da música sertaneja. Valeu! Quero mandar um abração bem especial também para todo mundo que trabalha aí na área da educação, da segurança, também o pessoal que trabalha com saúde. Muito obrigado pelo carinho de vocês. Os irmãos caminhoneiros também sempre aqui com a gente, sempre nos levando de carona. É bom demais ter vocês aqui com a gente. Bora lá que tem mais uma chegando. Agora tem Lourenço e Lorival. Minhas férias sem você.

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0: Jão Carreiro e Pardinho, a mão do tempo. Teve Milionários é Rico, Apaixonado, A Caneta e a Enxada, César e Paulinho. E ainda Lourenço e Lorival, Minhas Férias Sem Você. Você tá pensando que aqui é Sertão Caboclo, meu filho? Aqui a moda sertaneja caipira sempre tem vez. A gente vai pro intervalinho, daqui a pouquinho tem mais.
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0: Sertão Caboclo, melhor do sertanejo raiz, para todo mundo aqui na nossa audiência. Quero mandar um abração bem especial para quem participou, já deixou alusão para gente aqui no pedidomusical.com.br. Evanilson tá curtindo a gente, muito obrigado pela sintonia. Quem mais aqui acompanhando? Toninho, aquele abraço especial. Quem mais? Ariane mandando lá pro pai Jailson, pra mãe a Vera e pra todo mundo lá curtindo a gente. Muito obrigado mesmo de coração por vocês estarem com a gente. Quem mais? O André Firmino tá curtindo a programação, mandando pro Pereira, pra Débora, pra dona Elaine e pra toda a família aí curtindo também o nosso programão. Eita, coisa boa! Bola de Daniel, meu reino encantado chegando.

0: Modão jeitado demais. Serjão Reis, Poeira, teve Dino Frank Moraí, Abandono, Casinha Pequeninha, Caçula e Marinheiro e ainda meu reino encantado, Daniel. É isso aí, Sertão Caboclo é o melhor da música sertaneja raiz no seu rádio. Esteja você na cidade, na área rural, nas estradas, a gente tá sempre aí, ó, te fazendo companhia. Faz o seguinte, participa com a gente, manda seu alô pra cá, peça sua música, manda seu abraço, registra a sua companhia para as próximas edições do programa, mandando pedido musical .com.br. Daqui a pouquinho tem a segunda hora, já abrindo com Abel e Caim.
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1: Sertão Caboclo, o melhor da música sertaneja. Estamos de volta nesta quinta-feira, dia 27 de agosto, com muita moda sertaneja caipira. É aquele modão raiz que a gente ama. Abrindo aqui a segunda hora de programação, já o som de Abel e Caim. Essa é das antigas, hein? Ô Carona!

0: vida. Ilusão de uma vida, Zico e Zeca. Passou por aqui também no Sertão Caboclo, Zé Carreiro e Carreirinho, Cruel Destino, Bicho de Pé, Eli Silva e Zé Goiano e o Carona, Abel e Caim. Muito bem representada a música sertaneja do passado aqui dentro do programa também, né? Aliás, a nossa produção tá de parabéns, só música selecionada, só musicão caprichado pra gente matar a saudade. Tem a nova geração também, que a gente sempre faz questão de tocar aqui, que é importante manter acesa, né? Essa chama, manter acesa, essa referência que temos, né? Da música sertaneja raiz, do nosso sertanejo, das nossas histórias, das nossas raízes. Então, muito obrigado a você que compartilha com a gente desse projeto chamado Sertão Caboclo. Programa feito para quem é amante da viola. Daqui a pouquinho a gente volta já com Mococa e Moraci.
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0: Pega carona com o Sertão Caboclo, seu programa de moda de viola de volta aqui na sua rádio preferida. Só sucesso, hein? Quero mandar um abração bem especial para todo mundo que está nos acompanhando aí e participando com a gente também através do pedidomusical.com.br. Quero mandar um abração bem especial lá pro Adailson curtindo a gente, o Arlindo também na nossa companhia, Grace, aquele carinho especial, Lucinéia, Gedalva curtindo também o nosso programa, mandando lá pro esposo Valdecir, Danilo, Aline, todo esse pessoal maravilhoso, o nosso muito obrigado pela sintonia. Vamos, que o Sertão Caboclo só toca o que há de melhor na música sertaneja. Jardineira da Deus, agora tem Mococa e Moraci.

0: Que modão bonito demais! Cachorro Valente, Delay Dorivan, teve Miranda e João do Rio, Terra Bruta, Canário e Passarinho, Copo de Veneno e ainda Jardineira do Adeus, Mocoque Moraci. É uma pancada melhor que a outra, né? Eita, coisa boa! Ó, aqui o sertanejo faz morada. Aqui a Mora de Viola com certeza te faz companhia todos os dias em 2 horas com o melhor da nossa programação. Então fica na audiência com a gente. E daqui a pouquinho tem Jacó e Jacozinho.
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0: Sertão Caboclo, melhor do sertanejo raiz, de volta aqui na sua rádio nesta quinta-feira, 27 de agosto. Como é que você tá aí? Tá tudo bem? Tá tudo beleza? Aproveitando bastante o dia, curtindo muito a nossa programação, desde que horas? A gente quer saber, queremos bater papão com você. Então faz o seguinte, siga, encontre as redes sociais aí da rádio, siga a gente nas redes sociais, curta, comente, compartilhe, sem dó, sem moderação, que é pra gente ter certeza que você tá aqui, ó, em multiplataforma, curtindo a programação da rádio, curtindo a programação, né, de qualquer lugar que você esteja e ativo, né, ouvinte ativo junto com a gente, isso é bom demais. Então vá lá, já também posta uma foto do seu radinho aí ligado na nossa programação e manda pra gente aí, tá, marcando a rádio, que vai ser um prazer compartilhar com você. Sertão Caboclo é assim, só toca moda boa. Baile de barraca, agora tem Jacó e Jacozinho.

0: Almir Sater Razões. Teve Cleiton e Cristiane Vento, Mensageiro, Maldito Dinheiro, Valderi, Misael e ainda teve Jacó e Jacozinho, Baile de Barraca. É muita moda boa pra todo mundo aqui na nossa sintonia. E o Sertão Caboclo não acabou, não. Já já tem mais moda boa e tem as chonadas do Sertão.
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0: É, moçada, já estamos de volta com Sertão Caboclo. E aqui a música sertaneja rola solta, mas também a música sertaneja romântica tem espaço, vez e cantinho. E é no finalzinho do programa, começando com Leonardo.

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1: Você lembra? Aqui, obrigado, no Sertão
2: obrigado, São
1: Caboclo.
2: Paulo, obrigado, Brasil. Obrigado a cada um de vocês. Que Deus abençoe a vida de vocês.

Obrigado, São Paulo. Obrigado a cada um de vocês. Que nosso Senhor Jesus possa abençoar a vida de vocês. Tchau, gente.

0: Prefeito em Camargo teve o aposto Eduardo Costa, Maurício e Mauri, Nova York e Borboletas, Coração Bandido Leonardo, encerrando mais um programa Sertão Caboclo. Ah, acabou, gente. Muito obrigado pela companhia de todo mundo, pela audiência. A gente volta amanhã nesse mesmo horário para fechar a semana com muita viola, com muita moda sertaneja de pedigree. Aquele carinho especial do Kleber Ramos e de toda a rádio. Até amanhã.
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2: Oi, gente! Boa quinta-feira! Eu, Tati Invade, tô no ar, hein? Olha o nosso Sertanejo Prime, vem comigo! O melhor da música sertaneja pra deixar a sua quinta-feira daquele jeito que a gente gosta. Só as melhores, hein? É moda boa pra você a partir de agora. Aumente o volume, vamos aproveitar. Começamos com Traia Véia, Gustavo Lima, Equivocada.

0: Matheus e Cauã, Você Sempre Será, tivemos Chorosa, Guilherme Benuto, Esse Alguém Sou Eu com Leonardo. O nosso Sertanejo Prime volta já já e tem Israel e Rodolfo.
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0: 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Tô de volta, Sertanejo Prime. Agora tem Te Amei em Dólar. Israel e Rodolfo, canta pra gente.

0: Se eu me entregar a César Menotti e Fabiano, exatamente agora, Bruni Marrone, ela põe embora, foi Rio Negro e Solimões. O nosso Sertanejo Prime traz sempre o mundo sertanejo pra você. E nessa quinta-feira não poderia ser diferente. Daqui a pouco tem Luan Santana, hein? Quer saber qual é? Fica aí que eu volto já.
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4: Estamos de volta com o nosso Sertanejo Prime. Agora tem Luan Santana, coisas que eu não vou deixar de ter.

0: programa cancelado. Marília Mendonça, pra falar a verdade, tivemos Voltei Pra Minha Ex, Hugo e Cristiano. Quer mais? Eu quero mais. Daqui a pouquinho eu volto, trago Ana Castela com Simone Mendes.
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0: Estamos de volta com o nosso Sertanejo Prime. Agora tem Luan Santana, Coisas Que Eu Não Vou Deixar de Ter.

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0: cancelado. Marília Mendonça, pra falar a verdade, tivemos Voltei Pra Minha Ex, Hugo e Cristiano. Quer mais? Eu quero mais. Daqui a pouquinho eu volto. Trago Ana Castela com Simone Mendes.
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6: Fala galera, tudo bem? Tô chegando por aqui com o nosso Hora Sertaneja, edição de quinta-feira. Paulinho tá na área a partir de agora com o melhor da música sertaneja. E pra começar o programa tem João Bosco e Vinícius essa noite.
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1: Está no ar a Voz do Brasil. As notícias do governo federal que movimentaram o país no dia de hoje.
2: Olá, boa noite.
3: Boa noite para você que nos acompanha em todo o país.
2: Quinta-feira, 27 de agosto de 2026.
3: Vamos aos destaques do dia.
2: Trabalho e renda.
3: Brasil chega a 103 milhões de pessoas ocupadas entre maio e julho.
2: IBGE revela ainda que taxa de desocupação recua e fica em 5,3% no período. Pablo Mundim.
4: O número de trabalhadores do setor privado com carteira assinada chegou a 39 milhões e 400 mil.
3: Atenção, estudante!
2: Prazo para renegociar dívidas do FIES termina segunda-feira, 31 de agosto. Thaísa Vitória.
5: A iniciativa oferece condições especiais para renegociar contratos firmados até 2017.
3: El Niño deve ganhar força na região norte a partir de setembro.
2: Menos chuvas e temperaturas mais altas podem afetar o abastecimento de água e a navegabilidade dos rios.
3: Estados e municípios são orientados sobre medidas de preparação e resposta ao efeito climático.
2: O cenário também aumenta o risco de incêndios florestais. Luana Karen.
6: Tanto nas cidades quanto no campo, a prevenção é a melhor forma de evitar grandes incêndios.
3: Hoje na apresentação da Voz do Brasil, Luciana Vasconcelos e Luciano Seixas.
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3: Milhão de pessoas conseguiram.
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0: aumentando. A população desocupada caiu para 5 milhões e 800 mil pessoas, uma redução de 503 mil em relação ao trimestre anterior. A queda foi de 0,5 ponto percentual. Segundo o analista do IBGE, William Cattruill, a taxa de subutilização da força de trabalho ficou em 13%.
1: As pessoas fora da força de trabalho diminuiu e também o contingente de pessoas desalentadas, ou seja, aquelas que desistiram de procurar algum emprego, ou se achavam muito velhas, ou se achavam muito jovens, ou por acharem que não há uma ocupação na região próxima. Isso vem diminuindo e foi o que aconteceu nesse trimestre mais uma vez.
0: O número de trabalhadores do setor privado com carteira assinada chegou a 39 milhões e 400 mil. O rendimento médio real do trabalhador ficou em R$ 3.762. Reportagem Pablo Mundim.
2: Indústria farmacêutica, médica, de fertilizantes, biocombustíveis.
3: Áreas de cooperação entre Brasil e Índia.
2: É o que prevê um documento assinado hoje entre os dois países.
4: O documento assinado nesta quinta-feira pela Agência Brasileira de Promoção de Exportações e Investimentos, a APEX, e a Confederação da Indústria Indiana prevê um intercâmbio de informações sobre os mercados dos dois países, o compartilhamento de boas práticas, a promoção de feiras e o incentivo à internacionalização de pequenas e médias empresas, além de promover projetos conjuntos de atração de investimentos e facilitação de negócios entre Brasil e Índia. O ministro do Desenvolvimento, Indústria, Comércio e Serviços, Márcio Elias Rosa, diz que há interesses comuns em setores estratégicos.
5: É o caso do setor farmacêutico, é o caso de bioenergia, de biocombustíveis, é o caso de fertilizantes.
4: A Índia é atualmente o 10º principal destino das exportações brasileiras, enquanto o Brasil é o 26º maior fornecedor do mercado indiano. No ano passado, as exportações brasileiras para a Índia somaram quase 7 bilhões de dólares. O petróleo bruto aparece como o principal produto vendido pelo Brasil ao país asiático. Reportagem Gabriela Noronha.
3: Estudantes universitários, fiquem de olho na data.
2: Termina segunda-feira o prazo para renegociar dívidas do FIES, o Fundo de Financiamento Estudantil.
3: Podem participar aqueles que firmaram contrato até 2017.
6: Estudantes com dívidas nos contratos do FIES, o Fundo de Financiamento Estudantil, tem até segunda-feira, 31 de agosto, para pedir a renegociação. A iniciativa oferece condições especiais para renegociar contratos firmados até 2017 e que já estavam na fase de pagamento em maio deste ano. Podem participar estudantes em dia ou com parcelas em atraso, inclusive aqueles com restrição no nome. Após a formalização da renegociação e o pagamento da parcela de entrada, ocorre a retirada do nome do estudante e dos fiadores desses cadastros, quando aplicável. Os descontos e as opções de parcelamento mudam conforme a situação de cada dívida e o perfil do estudante. A renegociação pelo Desenrola FIES deve ser realizada junto ao Banco do Brasil ou a Caixa Econômica Federal. A solicitação pode ser feita pelos canais digitais das instituições financeiras ou presencialmente nas agências. Mais informações estão disponíveis no site do Ministério da Educação, em gov.br/MEC. Thaisa Vitória para a Voz do Brasil.
2: A partir de setembro, o fenômeno do El Niño deve atingir o país de forma mais intensa, segundo especialistas que trabalham na previsão de eventos climáticos.
3: Para a região norte, são previstos períodos de chuvas abaixo da média e temperaturas acima da média.
2: Isso pode trazer impactos na disponibilidade de água, dificultar a navegabilidade dos rios e o acesso a comunidades, além do aumento do risco de incêndios.
3: Para discutir medidas de preparação diante desse cenário, gestores da região norte estiveram reunidos hoje com representantes do governo.
2: A ideia é orientar estados e municípios sobre o planejamento de ações e o acesso a recursos federais.
7: A previsão é que o El Niño se apresente ainda mais forte neste ano, com consequências mais graves entre os meses de setembro e novembro. No norte e nordeste, a previsão é de seca. Em reunião com jornalistas, a ministra do Meio Ambiente e Mudança do Clima em exercício,

0: Ana Flávia Franco, disse que a preocupação é com os incêndios, principalmente na região amazônica.
1: Identificamos vários focos de queimadas, especialmente na região norte, e deve se intensificar entre os meses de setembro e novembro. É uma região extremamente vulnerável e é uma região que significa para o equilíbrio climático do planeta. E, nesse sentido, merece ter uma atenção bastante especial.
0: Entre as medidas previstas diante dos possíveis impactos do El Niño e das mudanças climáticas estão ações relacionadas à segurança hídrica, ao abastecimento de energia elétrica e à prevenção de desastres em áreas urbanas. A ministra da Casa Civil, Miriam Belchior, destacou a importância da atuação integrada entre os entes federativos.
2: Não conseguimos sozinhos de Brasília resolver...

0: temperaturas altas, a combinação ideal para o surgimento de incêndios. Tanto nas cidades quanto no campo, o período exige cautela da população. Entre as recomendações do Corpo de Bombeiros está não atear fogo em terrenos como forma de limpeza do ambiente, não colocar fogo em restos de poda, entulho ou lixo, não jogar restos de cigarro acesos nas vias públicas e não soltar fogos de artifício ou fazer fogueiras próximo a locais com vegetação seca. O capitão Jean Charles, porta-voz da Operação Verde Vivo do Corpo de Bombeiros do Distrito Federal, destaca que a prevenção é a melhor forma de evitar grandes incêndios.
1: Na prevenção, a gente inclui a vigilância. Se houver alguém cometendo um incêndio, iniciando um incêndio, ou com suspeita, que a pessoa possa fazer a denúncia. Use os canais da cidade, segurança de cada cidade, os números de telefone da polícia, corpo de bombeiros, e faça a denúncia. Porque se cada um fizer a sua parte prevenindo e denunciando aqueles que tiverem com comportamento errado nesse sentido, todos vamos ganhar.
0: Com a possibilidade de intensificação do El Niño nos próximos meses, os cuidados devem ser reforçados. A perspectiva é de aumento do risco de incêndios florestais, especialmente na Amazônia, no Cerrado e na Caatinga. Nas áreas rurais, o uso do fogo para manejo do solo deve ter autorização dos órgãos ambientais do município ou do estado. Também é possível fazer a queima prescrita em ambientes naturais para evitar a propagação de incêndios florestais. Esse tipo de queima também só pode ser feita com orientação e autorização dos órgãos ambientais. Ao primeiro sinal de incêndio, a recomendação é ligar para o Corpo de Bombeiros no 193. Reportagem Luana Karen.
2: O trabalho de restauração do Cerrado, desenvolvido pela iniciativa Araticum, ganhou reconhecimento internacional.
3: O projeto foi escolhido pela Organização das Nações Unidas como uma das iniciativas de referência de restauração mundial.
4: A Araticum foi criada em 2020 para promover a restauração do Cerrado, o segundo bioma do Brasil que abrange mais de 2 milhões de quilômetros quadrados do território nacional e já perdeu mais de 50% de sua vegetação nativa. A iniciativa reúne diferentes setores e busca integrar a ciência aos conhecimentos de povos indígenas, comunidades tradicionais e agricultores familiares para ações relacionadas à conservação da água, do clima e da sociobiodiversidade. Daniel Vieira, pesquisador da Embrapa Recursos Genéticos, fala sobre o trabalho que é desenvolvido.
5: Conservar o cerrado de pé, passando por recuperar o cerrado da melhor maneira possível, tentar trazer o cerrado de volta, passa por uma agricultura sustentável dentro das áreas de agricultura e pastagem no Cerrado, conservação do solo.
4: O reconhecimento da iniciativa Araticum Restauração do Cerrado Brasileiro como uma das iniciativas de referência da restauração mundial pela Organização das Nações Unidas aconteceu nesta quarta-feira durante a 17ª sessão da Conferência das Partes da Convenção das Nações Unidas de Combate à Desertificação, na Mongólia. Para a Embrapa Recursos Genéticos e Biotecnologia, responsável pela rede, o reconhecimento internacional demonstra que a ciência brasileira está alinhada aos compromissos nacionais e os esforços coletivos de restauração para produzir soluções voltadas ao enfrentamento da crise climática e da perda de sociobiodiversidade. Reportagem Luciana Colares de Holanda.
2: Estão abertas até o dia 10 de setembro as inscrições para a terceira edição do Prêmio Mulheres e Ciência.
3: A iniciativa dá visibilidade às contribuições de pesquisadoras brasileiras para o desenvolvimento científico e tecnológico do país.
2: Acompanhe na reportagem de Graziele Bezerra.
6: A engenheira agrônoma Mariângela Hungria começou a se interessar por ciência ainda na infância, incentivada pela avó, que transformava as brincadeiras de criança em experiências.
7: Ela lia comigo, ela fazia experiências no fundo do quintal, ela viu que eu tinha esse interesse. Eu decidi aquele dia que ia ser uma microbiologista.
6: Hoje, ela atua como pesquisadora na Embrapa Soja e se tornou uma das referências mundiais em biotecnologia do solo. Maria Ângela foi uma das vencedoras na primeira edição do Prêmio Mulheres e Ciência, promovido pelo Conselho Nacional de Desenvolvimento Científico e Tecnológico, CNPq. O trabalho mostrava o uso de biológicos na agricultura, como bactérias e fungos benéficos, em substituição aos fertilizantes químicos.
7: E eu realmente passei toda a minha vida tentando provar e desenvolver pesquisas para fazer os biológicos viáveis para uma agricultura altamente produtiva, mais sustentável. No Brasil, a gente quer ser cientista é muito difícil, sabe? O que a gente tem que vencer as barreiras para fazer ciência é muito difícil.
6: O Prêmio Mulheres e Ciência valoriza a produção científica feminina e incentiva ambientes acadêmicos e científicos mais inclusivos. A diretora de Cooperação Institucional Internacional e Inovação do CNPq, Dalila Andrade Oliveira, explica as quatro categorias de premiação.
8: Incentivo hoje são as jovens estudantes de ensino médio, que a gente já tem de começar a despertar quando ainda nem fizeram opção pela carreira acadêmica. Na categoria estímulo, são pesquisadoras que já estão inseridas no campo científico e que a gente espera que o prêmio dê a elas maior visibilidade. E a terceira faixa individual é a faixa da trajetória. O que esse prêmio faz é reconhecer essa trajetória. E aí a quarta faixa premia as universidades que adotam políticas de valorização da equidade de gênero.
6: As inscrições do prêmio estão abertas até 10 de setembro em gov.br/CNPq. Reportagem Graziele Bezerra.
3: E vamos continuar falando de oportunidades na área de pesquisa e ciência.
2: Estão abertas as inscrições para dois editais que financiam pesquisas aplicadas ao setor produtivo, entre elas a área de inteligência artificial.
3: O primeiro edital oferece bolsas para graduandos em parceria com a iniciativa privada, instituições de governo e entidades do terceiro setor.
2: Já o segundo é o programa Recursos Humanos em Áreas Estratégicas, Pesquisador na Empresa.
9: O primeiro edital do CNPq, em parceria com a CAPES, faz parte do Programa de Mestrado e Doutorado para Inovação 2026. A iniciativa oferece bolsas para graduandos. O objetivo é estimular a realização de pesquisas de mestrado e doutorado em universidades brasileiras, em parceria com a iniciativa privada, instituições de governo e entidades do terceiro setor. A diretora de Cooperação Institucional Internacional e Inovação do CNPq, Dalila Andrade Oliveira, falou sobre o programa.
10: O objetivo mesmo dessa chamada é desenvolver inovação lá na ponta. Então, o que a gente quer, na realidade, é colada numa agenda de inovação para o país, que tem muito a ver com o que a gente está buscando aí em termos de elevar a capacidade inovadora do país.
9: Já o segundo edital é para o programa Recursos Humanos em Áreas Estratégicas, Pesquisador na Empresa. Este ano será direcionado especialmente para a área de inteligência artificial. É o que explica a diretora de Cooperação Institucional Internacional e Inovação do CNPq, Dalila Andrade Oliveira.
10: São 50 milhões de reais para financiar pesquisas em inteligência artificial em empresas inovadoras, startups.
9: Márcia Mortari é professora e pesquisadora da Universidade de Brasília, UNB, e já participou do Programa de Recursos Humanos.
11: Eu acho que isso que é a grande vantagem, né? Você fixar pessoas altamente qualificadas para estar trabalhando na empresa.
9: Os interessados em participar do Programa Recursos Humanos em Áreas Estratégicas Pesquisador na Empresa têm até o dia 9 de outubro para enviar a proposta para o CNPq. Já o prazo para o envio das propostas do Programa de Mestrado e Doutorado para Inovação é 11 de dezembro. O endereço é gov.br/CNPq. Reportagem Alisson Machado.
3: E hoje tem estreia aqui na Voz do Brasil com o quadro Ciência na Prática.
2: Toda semana vamos mostrar como a ciência impacta diretamente a vida da população num bate-papo direto e descomplicado.
3: Hoje vamos falar de algo que parece coisa de filme: a pele da tilápia sendo usada no tratamento de ferimentos e queimaduras.
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13: Pesquisa 100% brasileira está inovando o campo da tecnologia médica para o tratamento de feridas e queimaduras graves.
14: Eu sou Edmar Maciel Lima Júnior, médico, cirurgião plástico, coordenador geral da pesquisa da pele da tilápia na Universidade Federal de Ceará. O grupo da gente viu que até hoje no Brasil não havia nenhuma pele animal registrada na Anvisa, que a tilápia é o peixe mais consumido no Brasil e o segundo maior do mundo. Além de ser um animal de água doce, tem menos risco de transmissão de doença, e a pele é um produto de descarte da piscicultura que contamina o meio ambiente. E aí, quando iniciamos os estudos, detectou-se que a pele da tilápia tem uma proteína importantíssima na cicatrização, e esse foi o start para todo o início e desenvolvimento da pesquisa.
13: O que antes era descartado no manejo de peixes, hoje virou um recurso inovador para cuidados médicos que tem despertado interesse até de instituições internacionais.
14: São 406 pesquisadores, 23 coordenadores de área. Hoje nós temos 48 artigos publicados no Brasil e fora. Ganhamos 27 prêmios em primeiro lugar e temos instituições tanto no Ceará como no Brasil e no mundo, haja visto como temos o Butantan, a Fiocruz, a própria NASA já fez parceria de pesquisa com a gente.
13: Acompanhe a pesquisa na página da Universidade Federal do Ceará. E esse foi o Ciência na Prática, com produção de Warby Calil e edição de Edinaldo Júnior. E nosso encontro com o Saber Científico volta na próxima semana. Até lá!
2: Você sabe o que são bioinsumos? São produtos de origem biológica que podem ser usados na agricultura para ajudar no controle de pragas, na nutrição das plantas e na melhoria do solo.
3: E para incentivar esse tipo de prática na agricultura familiar, o Banco Nacional de Desenvolvimento Econômico e Social vai apoiar a produção mais sustentável.
2: Interessados podem se inscrever até 31 de agosto.
15: Por meio de uma chamada de projetos, o BNDES, Banco Nacional de Desenvolvimento Econômico e Social, vai disponibilizar 40 milhões de reais para apoiar a produção de bioinsumos por cooperativas e associações de agricultores familiares. Os recursos poderão ser destinados à implantação ou estruturação de unidades de produção industriais ou semi-industriais de bioinsumos para uso próprio, utilizando processos de biotecnologia. O objetivo da iniciativa é estimular a produção de insumos de origem biológica para uso próprio pela agricultura familiar na produção de alimentos saudáveis, como explica a gerente do Departamento de Inclusão Produtiva e Educação do BNDES, Raquel Zanon.
16: Os bioinsumos, eles podem ser, por exemplo, micro-organismos, predadores naturais de pragas e de extratos vegetais que contribuem para o crescimento e para a saúde dos sistemas agrícolas. O seu uso está associado a práticas agrícolas mais sustentáveis e à segurança alimentar.
15: Mais informações sobre a chamada de projetos estão disponíveis no site bndes.gov.br/bioinsumos. Reportagem André de Barros Lima.
3: Profissionais da segurança pública poderão participar em setembro do Dia C da Capacitação de Gênero.
2: A formação vai abordar temas como atendimento humanizado, sem revitimização, medidas protetivas de urgência e avaliação de risco em casos de mulheres vítimas de violência.
3: O curso será realizado no dia 2 de setembro de forma presencial nas 27 capitais do país.
2: A Coordenadora-Geral de Garantia de Direitos e Acesso à Justiça do Ministério das Mulheres, Ana Maria Martins, detalha a capacitação.
17: Essa formação foi pensada para todos os profissionais da segurança pública, corpo de bombeiros, policiais civis, militares, as perícias. E a ideia é que a gente consiga incorporar justamente a perspectiva de gênero, a sensibilização desses profissionais da segurança pública no atendimento às mulheres em situação de violência.
3: As inscrições encerram no dia 28 de agosto e podem ser feitas pelos sites gov.br/mj ou então gov.br/mulheres.
2: Empresas e representantes do setor de inovação podem participar da escuta de mercado sobre o projeto Nuvem Brasileira.
3: A audiência pública virtual ocorre no dia 3 de setembro, às 10 horas da manhã.
2: O projeto prevê uma solução nacional para armazenamento e processamento seguro de dados da administração pública, com infraestrutura e gestão brasileira.
3: As contribuições do setor podem ajudar a definir alternativas técnicas e contratuais para a implantação da Nuvem Brasileira.
2: Para participar e para obter mais informações, acesse abdi.com.br/nuvembrasileira.
3: E essas foram as notícias do governo federal.
2: Uma realização da Secretaria de Comunicação Social da Presidência da República.
3: Fique agora com as notícias do Poder Judiciário e do Congresso Nacional. Boa noite.
2: Boa noite para você e até amanhã.
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20: Jornada do CNJ destaca a prevenção após 20 anos da Lei Maria da Penha.
21: TSE e Google fecham parceria para ampliar proteção contra uso indevido de IA nas eleições.
22: Para o STJ, concordância expressa de proprietária autoriza a cobrança de taxas por condomínio irregular.
21: Boa noite, eu sou o Arthur Filho.
22: E eu sou Walter Lima.
21: Supremo Tribunal Federal retoma julgamento de ação sobre o acesso de autoridades a registros de conexão de usuários da internet.
22: O caso trata de regras de acesso a dados de IP de usuários. O endereço de IP é um número que identifica a conexão usada por um dispositivo para acessar a internet.
21: Jornada do CNJ destaca a prevenção após 20 anos da Lei Maria da Penha.
22: O evento é promovido desde a vigência da Lei Pablo Lemos.
23: O Fórum Nacional de Enfrentamento à Violência contra a Mulher foi aberto hoje em Campo Grande, Mato Grosso do Sul. Um dos pontos discutidos é saber qual é a razão da violência contra a mulher. Ao fim da jornada de 2 dias, o Conselho Nacional de Justiça vai fazer um documento estratégico com propostas concretas para o aprimoramento da Política Judiciária Nacional de Enfrentamento à Violência contra as Mulheres.
21: A Associação de Moradores em Parcelamentos Irregulares pode cobrar taxas condominiais quando proprietários concordarem expressamente por escrito com a obrigação.
22: Essa conclusão é do Superior Tribunal de Justiça, o STJ. Fátima Uchoa.
24: Um condomínio constituído em parcelamento irregular no Distrito Federal ajuizou ação de cobrança contra uma condômina para receber o pagamento de cotas referentes a cerca de 5 anos. Ao reformar a sentença, o Tribunal de Justiça do DF entendeu que a cobrança era válida diante da assinatura da proprietária do imóvel concordando com as taxas. E a terceira turma do STJ manteve o entendimento, avaliando que o consentimento voluntário torna legítima a exigência das contribuições e afasta a aplicação de precedentes do Supremo Tribunal Federal e do próprio STJ, os quais proíbem a cobrança de taxas de pessoas que não aderiram à associação. O relator foi o ministro Vilas Boas Cueva.
21: O Emprega Lab foi instalado em Mato Grosso do Sul nesta quinta-feira.
22: A iniciativa é um dos pilares da pena justa e emprega do Conselho Nacional de Justiça, Rocine Gomes.
25: O Mato Grosso do Sul se tornou o 10º estado brasileiro a instalar o Emprega Lab. O lançamento foi no Tribunal Regional do Trabalho da 24ª Região, em Campo Grande. O objetivo é capacitar profissionalmente pessoas que estão passando por privação de liberdade ou que deixaram o sistema prisional. O evento contou com autoridades e uma exposição de artesanato produzido por custodiados. Até o fim de setembro, a expectativa é lançar o Emprega Lab no Acre, no Espírito Santo, no Paraná e em Rondônia.
21: TSE e Google fecham parceria para ampliar proteção contra uso indevido de IA nas eleições.
22: Nesta quarta-feira, em Brasília, foi lançada uma campanha para incentivar candidatas e candidatos das eleições gerais de 2026 a utilizarem a ferramenta de detecção por semelhanças. Guilherme Firmino tem mais informações.
0: Desenvolvida pelo YouTube, a tecnologia é capaz de identificar conteúdos gerados por inteligência artificial que reproduzem imagens de uma pessoa. A ferramenta permitirá que os próprios candidatos...

0: Acompanhar a utilização de sua imagem no ambiente digital, podendo identificar
1: e conter a deterioração da fachada e da cobertura do casarão, localizado. Mas você, meu coração, vai ter que aprender. Deve ser executado em até 6 meses. Além disso, o Estado deve manter a vigilância patrimonial contínua do imóvel, para evitar invasões, ocupações irregulares e novos danos. Em caso de descumprimento das obrigações, a multa é de R$ 1.000 por dia.
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2: A você, uma boa noite.
3: E até amanhã.
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6: Eu sou Paula Groba.
7: E eu sou Humberto Pinheiro.
6: E estes são os destaques de hoje do Jornal do Senado, que começa agora.
7: Congresso antecipa a comissão mista para analisar fim da chamada taxa das blusinhas.
6: Fies pode ter desconto maior para médicos que trabalham em áreas sem atendimento.
7: Pesquisa data Senado. Brasileiras sofrem violência, mas não se reconhecem como vítimas.
6: Boa noite.
7: Boa noite.
6: Para atrair médicos para regiões onde faltam profissionais, um projeto em análise no Senado propõe aumentar o desconto na dívida do Fies a quem trabalhar nessas áreas.
7: A ideia é transformar o abatimento da dívida em um incentivo para levar mais médicos aos locais onde a população mais precisa de atendimento pelo SUS. Quem traz os detalhes é a repórter Patrícia Oliveira.
8: Mais de 60% dos médicos do país estão concentrados em 48 municípios. E em capitais com mais de 500 mil habitantes, deixando outras áreas, especialmente na região norte, com escassez de profissionais. Um projeto do senador Dr. Irã, do Progressistas de Roraima, propõe que médicos formados com financiamento do Fies descontem até metade do valor da parcela mensal da dívida quando trabalharem na rede pública em áreas com falta e dificuldade de reposição ou retenção desses profissionais, consideradas prioritárias pelo Ministério da Saúde. Hoje, o Fies já permite abatimento da dívida para médicos que atuam por pelo menos um ano em equipes de saúde da família e em outros grupos específicos que atendem essas regiões. O projeto amplia o benefício para todos os médicos, inclusive especialistas, que trabalharem nos serviços públicos dessas localidades. Para o senador, a proposta, que está pronta para votação na Comissão de Assuntos Sociais, pode reduzir a dívida dos profissionais e levar médicos para onde eles são mais necessários.
9: Damos um alívio grande ao jovem médico que muitas vezes sai da faculdade com uma dívida enorme e, ao mesmo tempo, levamos mais profissionais às estruturas hospitalares, às UBSs, enfim, a todas as estruturas de atendimento do nosso gigante SUS, reforçando o acesso às pessoas que mais precisam nos rincões desse país.
8: Se for aprovado na Comissão de Assuntos Sociais, o projeto ainda será analisado pela Comissão de Assuntos Econômicos.
6: E a Comissão de Direitos Humanos vai criar um grupo de trabalho sobre a suspensão pela Anvisa de um remédio para a distrofia de Duchenne.
7: Essa distrofia muscular é uma doença genética rara e progressiva que causa perda de força dos músculos. A reportagem é de Márcio Maturana.
10: A Comissão de Direitos Humanos fez uma audiência pública com especialistas e famílias de pacientes para debater a situação regulatória do medicamento. Débora Racelli, mãe do paciente Raul, de 6 anos, disse que o Elevide é a esperança das famílias.
11: Aproximadamente no Brasil, temos 15 meninos medicados, como já foi falado. 1.200 meninos no mundo receberam o tratamento através de estudos e via comercial. Eles estão bem, eles estão crescendo, eles estão vivendo, eles estão indo para a escola, eles estão indo brincar. Pode não ter os melhores. melhores ganhos no gráfico. Mas a doença parou, a doença estabilizou, a doença está dando respiro para que eles sejam crianças.
10: O diretor da Anvisa, Daniel Pereira, explicou que a decisão da agência não é definitiva.
12: Não há decisão imutável por parte da agência. As decisões da agência, elas são feitas conforme os dados que a gente tem no momento, conforme os dados que a gente recebe, conforme os dados que a gente consegue, né, avaliar.
10: O medicamento é aplicado em dose única e os pacientes são acompanhados com relatórios periódicos. O laudo definitivo sobre a eficácia do remédio deve ser concluído em 2031. A senadora Damaris Alves, do Republicanos do Distrito Federal, que é presidente da Comissão de Direitos Humanos e coordenou o debate, anunciou que vai criar um grupo de trabalho para buscar uma solução no caso do medicamento Elevides.
6: A comissão mista que analisa a medida provisória que zera o imposto de importação sobre compras de até 50 dólares em plataformas virtuais se reúne amanhã para eleger o presidente. Conhecida como taxa das blusinhas, a MP também autoriza o ministro da Fazenda a alterar as alíquotas do imposto de importação sobre remessas postais internacionais. Para compras de até 50 dólares, a alíquota poderá ser reduzida a zero. Já para remessas de até 3 mil dólares, poderá chegar a 30%.
7: O deputado Reginaldo Lopes, do PT de Minas Gerais, foi indicado pelo presidente da Câmara, Hugo Mota, para presidir a comissão. A indicação do relator caberá ao Senado. O parlamentar defendeu a aprovação rápida da MP, que perde a validade no dia 8 de setembro.
13: Nós vamos debater e fazer um grande diálogo com todos os setores econômicos da indústria brasileira, com os parlamentares, senadores, e vamos sim defender a aprovação imediata deste direito do povo brasileiro de poder ter isenção nas suas compras internacionais até 50 dólares.
6: A violência contra a mulher ainda é uma realidade no Brasil e muitas brasileiras não reconhecem como violência situações de agressão que vivenciam no dia a dia.
7: Os dados estaduais da mais recente pesquisa nacional do Data Senado revelam diferenças na percepção da violência de gênero entre os estados e mostram como essa falta de reconhecimento pode dificultar a denúncia e a busca por ajuda. A reportagem é de Raíssa Abreu.
14: A distância entre a violência vivida e a declarada é uma das principais conclusões da pesquisa. Em Alagoas, 36% das mulheres relataram situações de violência sem identificá-las como violência doméstica ou familiar. No Paraná e em São Paulo, esse índice foi de 25%. O presidente do Senado, Davi Alcolumbre, disse em nota que divulgar dados por estado ajuda a entender o problema em profundidade e aumenta a chance de combatê-lo. O coordenador do Data Senado, José Henrique Varanda, disse que o objetivo não é criar um ranking entre os estados.
15: O detalhamento estadual é muito mais importante não para criar um ranking, mas para identificar as necessidades de cada localidade. A gente olha para esses números, a gente vê que ainda estamos assim, muito aquém da realidade.
14: A 11ª edição da Pesquisa Nacional de Violência contra a Mulher ouviu 21.641 mulheres nos 27 estados e no Distrito Federal. A pesquisa é uma parceria do Data Senado com o Observatório da Mulher contra a Violência.
16: Eleições 2026.
6: O programa Seu Voto Importa, da Justiça Eleitoral, vai oferecer transporte a eleitores com mobilidade reduzida.
7: A solicitação deve ser feita até 14 de setembro, 20 dias antes da data da eleição. Repórter Pedro Pincer.
17: Eleitoras e eleitores que necessitarem de apoio para se deslocarem até seus locais de votação nas eleições de 2026 contarão com um serviço de transporte individual gratuito. O programa Seu Voto Importa, do Tribunal Superior Eleitoral, busca reduzir as barreiras físicas ao exercício do voto e promover a inclusão de grupos historicamente vulnerabilizados e foi inspirado em experiências desenvolvidas por tribunais regionais como o de Pernambuco. Assessor de planejamento do órgão, Acácio Leite, explicou como o Seu Voto Importa funciona na prática.
18: Então nós transportamos eleitores com deficiência visual, deficiência auditiva, paralisia cerebral, síndrome de Down, autismo, deficiência física, todos os tipos de deficiência nós atendemos. anos. No dia das eleições, vai buscar esse eleitor em casa, leva ele para votar até o local de votação e traz ele de volta até a casa dele com toda a segurança e com um apoio técnico bem interessante.
17: A solicitação pode ser apresentada pelo próprio eleitor ou, quando necessário, por seus representantes legais ou de apoio. O pedido pode ser feito presencialmente, diretamente no cartório eleitoral da zona correspondente ou por canais remotos e eletrônicos até 14 de setembro.
6: E amanhã, sexta-feira, começa o horário eleitoral gratuito das eleições 2026. As emissoras de rádio e TV devem destinar tempo para que os candidatos e candidatas divulguem as propostas de campanha para os cargos de presidente da República, deputado federal, governador, senador e deputado estadual ou distrital, no caso do Distrito Federal.
7: A propaganda eleitoral gratuita será veiculada de segunda a sábado com 50 minutos diários em rede, divididos dois blocos de 25 minutos no rádio e na TV. Além disso, 70 minutos serão destinados a inserções de 30 e 60 segundos distribuídas ao longo do dia. O horário eleitoral deve ocorrer até o dia 1º de outubro, 3 dias antes da realização do primeiro turno. Edição de Paula Groba e trabalhos técnicos de Eliseu Caires, o Jornal do Senado fica por aqui. Acompanhe agora as notícias da Câmara dos Deputados. Boa noite.
6: Boa noite e até amanhã.
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19: Presidentes estabelecem prioridades para votações do esforço concentrado.
20: Deputados obrigam notificação de distúrbio vocal relacionado ao trabalho.
19: Avança a proposta que permite instalação de faróis auxiliares em caminhões.
20: Boa noite. Uma comissão da Câmara aprovou a instalação de faróis auxiliares em caminhões. A repórter Maria Neves explica por que a medida foi considerada necessária.
21: A Comissão de Viação e Transportes da Câmara dos Deputados aprovou o projeto do deputado Rodrigo Dazaeli, do PL do Mato Grosso, que permite a instalação de faróis auxiliares em caminhões que circulam em áreas privadas. Pelo texto, veículos de transporte de carga utilizados em atividades agropecuárias, florestais, industriais e logísticas poderão ter luzes adicionais, desde que elas possam ser desligadas manualmente para circular em vias públicas. Na opinião do relator, deputado Zé Trovão, do PL de Santa Catarina, a mudança evita que os motoristas sejam punidos simplesmente por terem o equipamento no caminhão.

0: ruins, em estradas precárias, estradas de chão. E essas estradas, elas não têm iluminação de nenhum tipo. Às vezes o cara tá transitando, quando ele vê, ele tá em cima de um animal, de um boi, de um cavalo ou de um animal silvestre e acaba acontecendo um acidente. Se ele tem as lâmpadas auxiliares, ele consegue ter um foco maior, mais longe desses animais, dessas estradas.
1: Pelo texto aprovado, o condutor que trafegar por via pública com iluminação auxiliar ligada incorrerá em infração grave a ser punida com multa e retenção do veículo para regularização. Uma pesquisa realizada pela Fundação Instituto de Pesquisas Econômicas e a Secretaria Nacional de Trânsito apontou que caminhões e ônibus respondem por aproximadamente 4% dos veículos em circulação no país. Isso corresponde a cerca de 4.900.000 veículos. A proposta, que permite a instalação de faróis auxiliares em caminhões, ainda será analisada pela Comissão de Constituição e Justiça. Da Rádio Câmara de Brasília, Maria Neves.
2: Transportes. Júlio Arco Verde, do PP do Piauí, apoia a proposta que muda as regras de cobrança do IPVA. O texto estabelece a alíquota máxima de 1% sobre o valor venal dos veículos e determina que os estados possam conceder descontos para modelos menos poluentes.
3: A proposta considera exclusivamente o peso de fábrica do veículo, em vez do valor de mercado, para o cálculo do IPVA. Júlio Arco Verde acredita que a medida torna a cobrança do imposto mais justa e alinhada a modelos adotados em outros países.
2: Consumidor.
4: Embalagens de produtos industrializados não poderão exibir fotos de componentes que não fazem parte da receita. É o que determina o projeto de Félix Mendonça Júnior, do PDT da Bahia, segundo o qual as ilustrações orientam mais a decisão de compra do que a leitura da lista de ingredientes.
3: Além disso, o projeto de Félix Mendonça Júnior prevê que a Anvisa estabeleça o teor mínimo de ingredientes, como chocolates, frutas e queijos, para destaque nas embalagens, seguindo padrões internacionais de composição e denominação de alimentos.
2: Direitos Humanos.
4: Gervásio Maia, do PCdoB da Paraíba, defende a aprovação de projeto que obriga academias a trazer informações e instruções em braille nos equipamentos. Relator da matéria na Comissão de Constituição e Justiça da Câmara, o deputado afirma que o objetivo é ampliar a autonomia das pessoas com deficiência visual.
3: Gervásio Maia argumenta que a adaptação promove a inclusão desse público nas atividades físicas, contribuindo também para a redução do risco de acidentes durante a prática dos exercícios.
4: A alteração no Estatuto do Índio vai garantir a disponibilidade de intérpretes de línguas de povos originários em atendimentos públicos a indígenas. A relatora da matéria na Comissão da Amazônia, deputada Dilvanda Faro, do PT do Pará, pede urgência na aprovação do texto.
3: Dilvanda Faro explica que a medida amplia o acesso a direitos e a serviços essenciais, priorizando a contratação de intérpretes das próprias comunidades para facilitar a comunicação e evitar a criação de cargos permanentes.
2: Justiça.
4: Devedores de pensão alimentícia podem ser proibidos de entrar em estádios de futebol e outros eventos esportivos. A restrição está prevista em um projeto apresentado por Rodrigo Gambale, do Podemos de São Paulo.
3: A proposta exige que os organizadores dos eventos barrem os inadimplentes na entrada, inclusive por biometria. Rodrigo Gambale acredita que a medida protege crianças e adolescentes e dá mais agilidade à cobrança das pensões.
2: Segurança Pública.
4: Alexandre Leite, do União de São Paulo, propõe aumentar a pena para quem fizer falsa acusação de violência doméstica e familiar. O deputado explica que a ideia é alterar o Código Penal para endurecer a punição do crime de denunciação caluniosa.
3: O texto também prevê que a concessão de medida protetiva com base em denúncia falsa passe a configurar o crime de denunciação caluniosa. Alexandre Leite afirma que a medida busca preservar a credibilidade do sistema de proteção às vítimas e punir quem agir de má fé.
2: Desenvolvimento Regional.
4: Projeto de Domingos Neto, do PSD do Ceará, busca ampliar a utilização do reuso de água e da dessalinização em regiões afetadas pela seca. O deputado também inclui no texto incentivos de financiamento para projetos que adotarem essas tecnologias.
3: Domingos Neto explica que a iniciativa facilita o acesso a financiamentos para projetos que promovam fontes complementares de abastecimento de água. Ele acrescenta que a medida prioriza a eficiência do uso da água, além de preservar os mananciais.
5: Trabalho.
4: Os deputados aprovaram um projeto que obriga a notificação do distúrbio vocal relacionado ao trabalho como doença funcional. A repórter Paula Bittar tem os detalhes.
6: A Comissão de Constituição e Justiça da Câmara aprovou o projeto que determina a notificação compulsória do distúrbio vocal relacionado ao trabalho como doença funcional. O objetivo é aperfeiçoar as políticas públicas e proteger a saúde vocal de profissionais que utilizam a voz como instrumento de trabalho, em especial professores e teleoperadores. O autor do projeto, o deputado Rogério Correia, do PT de Minas Gerais, ressaltou que o distúrbio é uma doença que está extremamente associada ao trabalho.
7: Ela vai influenciar na vida das pessoas e precisa de ter o tratamento relacionado ao trabalho, por isso uma doença do trabalho. Assim colocado, leva os professores a ter uma proteção pela profissão que ele exerce.
6: O projeto considera distúrbios vocais relacionados ao trabalho quaisquer formas de desvios vocais relacionados à atividade profissional que diminuam, comprometam ou impeçam a atuação ou a comunicação do trabalhador. A proposta que determina a notificação compulsória do distúrbio vocal relacionado ao trabalho como doença funcional já pode seguir ao Senado. Da Rádio Câmara de Brasília, Paula Bittar.
3: Ayrton Faleiro, do PT da Bahia, comemora a aprovação na Câmara do fim da escala 6x1. Na avaliação do deputado, a medida amplia direitos e melhora a qualidade de vida da classe trabalhadora.
4: O parlamentar também afirma que a mudança representa um ganho para a economia e destaca a participação de trabalhadores, dos parlamentares e do governo federal na aprovação da proposta. Para Ayrton Faleiro, a medida garante mais dignidade aos trabalhadores brasileiros.
8: A aprovação do fim da escala 6x1, estabelecendo 2 dias de descanso para a classe trabalhadora, para cuidar da família, para cuidar da saúde, para cuidar do esporte, para cuidar da sua religiosidade, é um ganho fundamental para a nossa economia. Quem está de parabéns mesmo são os trabalhadores e trabalhadoras do Brasil, que agora vão ter uma condição mais digna para, além do trabalho, uma vida melhor.
5: Saúde.
3: É de Josenildo, do PDT do Amapá, projeto que proíbe a prescrição e o uso de implantes hormonais para fins estéticos ou melhoria do desempenho físico. O projeto prevê que esses produtos somente sejam indicados para diagnóstico compatível e respaldo científico.
4: Josenildo propõe que farmácias e estabelecimentos registrem o profissional responsável, o paciente, a composição e o lote de cada implante. O congressista explica que o registro de cada implante permite identificar prescrições que usam diagnósticos médicos como justificativa para fins estéticos.
5: Previdência.
3: Eduardo da Fonte, do PP de Pernambuco, apresentou o projeto que determina o pagamento provisório do benefício de prestação continuada quando o INSS não analisar o pedido em até 45 dias. Ele explica que a implantação deverá ser feita em até 5 dias úteis após o fim do prazo.
4: Eduardo da Fonte esclarece que o pagamento temporário não substitui a análise definitiva do INSS. Ele acrescenta que, se o pedido for negado, o benefício será interrompido depois de assegurado o direito de defesa, sem devolução automática dos valores recebidos de boa-fé.
5: Cultura.
3: O projeto de Adriano do Baldi, do PP de Goiás, inclui o Dia Nacional do Povo Cigano, celebrado em 24 de maio, no calendário oficial de eventos nacionais. Ele explica que a medida visa incentivar a realização de campanhas educativas e de combate a estereótipos.
4: Embora 24 de maio já marque o Dia Nacional do Cigano, Adriano Dubaldi diz que o reconhecimento oficial da data vai dar mais visibilidade a esta comunidade histórica e vai fortalecer o acesso a direitos básicos como documentação, saúde, educação e moradia.
3: Pastor Diniz, do União de Roraima, é favorável à renovação da permissão para que a Rondovisão Rondônia Rádio e Televisão continue operando uma emissora de rádio FM em Ji-Paraná por mais 10 anos.
4: O relator da proposta na Comissão de Comunicação afirma que a documentação apresentada pela empresa atende às exigências legais e às normas do colegiado. Por isso, o pastor Diniz defende a homologação do ato.